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0: movimentaram o país no dia de hoje.
1: Olá, boa noite.
2: Boa noite para você que nos acompanha em todo o país.
1: Quarta-feira, 9 de setembro de 2026.
2: Vamos aos destaques do dia.
1: Preço dos combustíveis.
2: Decretos alteram tributos sobre gasolina e etanol.
1: Medidas tentam diminuir impactos dos conflitos no Oriente Médio. Gabriela Noronha.
3: As novas alíquotas começarão a valer a partir desta quinta-feira e serão temporárias.
2: Saúde e mudanças climáticas.
1: Força Nacional do SUS reforça a estrutura para acelerar o socorro em emergências e desastres naturais. Luana Karen.
4: Cada base da Força Nacional do SUS vai reduzir o tempo de resposta a emergências sanitárias.
2: Setembro Roxo.
1: Diagnóstico precoce da fibrose cística ajuda a garantir qualidade de vida aos pacientes.
2: Rede Pública mantém centros de referência para identificação da doença. Graziele Bezerra.
5: O SUS oferece uma gama de medicações para tratar a fibrose cística. E no Setembro Roxo, o objetivo é tornar a enfermidade mais conhecida e ampliar os diagnósticos.
1: Hoje, na apresentação da Voz do Brasil, eu, Mariana Jungmann e Luciano Seixas.
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1: Assinadas hoje duas medidas para conter a alta dos preços dos combustíveis no país diante da alta no mercado internacional.
2: As novas alíquotas temporárias passarão a valer a partir desta quinta-feira.
3: Nesta quarta-feira foi assinado um decreto que reduz em 63 centavos por litro a cobrança de PIS/PASEP e COFINS sobre a gasolina. Com a redução, os tributos ficarão em 16 centavos por litro. O texto também zerou as contribuições federais sobre o etanol hidratado, o que representa uma redução tributária de 19 centavos por litro. As novas alíquotas começarão a valer a partir desta quinta-feira, 10 de setembro. E serão temporárias, de acordo com o ministro da Fazenda, Dario Durigan.
6: Nós precisamos fazer um acompanhamento mais pormenorizado, por isso o prazo de um mês, para que a gente que está acompanhando isso diariamente, a equipe econômica, assim que essa situação melhorar, amenizar, a gente volte a rever, lembrando que o nosso objetivo aqui é que a gente estabilize os preços e assim que tivermos condições, a gente também vai estar prontos para fazer as revisões necessárias.
3: Para o diesel rodoviário, foi assinada uma medida provisória que autoriza a concessão de subsídio a produtores e importadores. O valor da subvenção será definido pelo Ministério da Fazenda e poderá ser alterado conforme as condições do mercado. O objetivo das medidas é amenizar os impactos dos conflitos internacionais sobre o mercado doméstico de combustíveis, como disse o ministro do Planejamento e Orçamento, Bruno Moretti.
7: Nós estamos num período particularmente relevante de safra e o aumento dos preços internacionais tem uma repercussão sobre as operações de importação de diesel. Então, também essa é a razão pela qual a gente está colocando essa subvenção nesse momento. Não tem só a ver com preço, mas também para garantir uma oferta estável de diesel. Os prejuízos ao país seriam muito maiores de abastecimento se nós não aplicássemos essa nova medida.
3: Inicialmente, o valor da subvenção para o óleo diesel será de R$1 por litro e deverá ser descontado do preço de venda com registro na nota fiscal. Reportagem Gabriela Noronha.
1: Uma iniciativa do Ministério da Saúde busca descentralizar as ações sanitárias em situações de crise.
2: Para isso, já estão em operação bases da Força Nacional do SUS que atendem as regiões Sul e Nordeste.
1: Hoje, a unidade do Sudeste começou a operar e passa a monitorar situações como enchentes, inundações e deslizamentos.
2: A preocupação do governo federal é com os possíveis impactos do El Niño.
4: Localizada no Rio de Janeiro, a Base Regional Sudeste da Força Nacional do SUS vai atuar na resposta a emergências em saúde pública, reforçando o apoio a estados e municípios, tanto na preparação quanto no atendimento a situações de crise. De acordo com o ministro da Saúde, Alexandre Padilha, a unidade vai reduzir o tempo de resposta a emergências sanitárias, diante de grandes eventos e desastres climáticos.
8: Com a base aqui no Rio de Janeiro, em até 12 horas a gente consegue chegar em qualquer localidade da região sudeste do país.
4: A base do Rio é a terceira do país a entrar em funcionamento. Porto Alegre, no Rio Grande do Sul, e Salvador, na Bahia, já estão em atividades. Outras 6 bases estão previstas até o fim deste ano para atender as demais regiões do país. O ministro Alexandre Padilha destacou possíveis problemas de saúde que podem surgir surgir com as mudanças climáticas e o El Niño.
8: Dependendo da região do país, terá um impacto diferente. Por exemplo, deve aumentar as secas na Amazônia. Para isso, tem uma preparação da saúde para enfrentar essa situação de secas. Deve aumentar as secas no semiárido do Nordeste. Deve aumentar queimadas no Centro-Oeste. O idoso tem problema pulmonar, o idoso tem diabetes, tem hipertensão. O aumento da temperatura média descompensa esse idoso, descompensa o uso da sua medicação. E também estudos da Fiocruz apontam que o aumento da temperatura média faz nascer mais bebês prematuros. Com isso, você tem maior risco de doenças entre os bebês.
4: Cada base da Força Nacional do SUS dispõe de veículos, posto médico avançado, comunicação via satélite, drones e equipamentos de apoio a equipes mobilizadas em áreas afetadas, inclusive locais remotos ou de difícil acesso. Também nesta quarta-feira, no Rio de Janeiro, foi lançada a plataforma digital Sou Força, destinada à mobilização de profissionais voluntários para atuação em desastres e emergências de saúde. Reportagem Luana Karen.
1: Uma doença rara que afeta principalmente os pulmões e o sistema digestivo.
2: Todos os anos são diagnosticados cerca de 300 novos casos da fibrose cística em todo o país.
1: O Setembro Roxo é o mês de conscientização sobre a doença, que tem diagnóstico e tratamento gratuitos pelo SUS.
9: Identificada pelo teste do pezinho, a fibrose cística afeta 1 a cada 7 mil nascidos vivos no Brasil. Ainda sem cura, a doença é resultado de uma disfunção nas células de membranas internas do corpo, o que faz com que toda a secreção do organismo seja mais espessa que o normal. A pneumologista pediátrica do Instituto Fernandes Figueira, da Fiocruz, Tânia Vrobel, detalha os sintomas.
10: No aparelho respiratório, no aparelho digestivo, no aparelho reprodutor, as secreções muito espessas vão levar aos sintomas que muitas vezes acontecem. São crianças que fazem pneumonia, que muitas vezes aparecem com bronquite, quadros digestivos.
9: A servidora pública Jeane Braga percebeu alguns desses sintomas no filho Pedro André, quando ele ainda era um bebê. O diagnóstico só veio meses após o nascimento.
11: Ele é portador de fibrose cística e teve diagnóstico tardio, infelizmente, aos 5 meses, depois de recorrentes internações na rede privada.
9: Hoje, Pedro tem 12 anos. No Rio de Janeiro, onde vivem, ele faz todo o tratamento pelo Sistema Único de Saúde, no Instituto Fernandes Figueira. Com a rotina de treinos, fisioterapia, dieta e medicação, ele conta que leva uma vida normal.
12: Eu faço natação, tomo remédio para neutralizar e deu muito certo, pois hoje eu sou a pessoa normal, onde a quase não me atinge.
9: O SUS oferece uma gama de medicações para tratar a fibrose cística, como enzimas, antibióticos e inalatórios, além de moduladores da proteína que causa a disfunção nas células. E no Setembro Roxo, campanha que faz alusão à doença, o objetivo é tornar a enfermidade mais conhecida e ampliar os diagnósticos. O diretor de políticas públicas da ONG Unidos pela Vida, Cristiano Silveira, comenta a importância do tratamento, especialmente dos moduladores de proteína que passaram a ser oferecidos recentemente no SUS.
13: Com esses medicamentos a gente viu uma redução drástica no número de transplantes pulmonares, né, por conta, né, de não precisar mais, né. A gente sabe que é um medicamento, não é barato, mas existe também uma economia de se tratar essas pessoas. Quando a gente tem um tratamento assim como esse, que muda mesmo o prognóstico da doença.
9: O teste do suor que comprova o diagnóstico também é feito pelo SUS. Hoje, mais de 6.400 pacientes são acompanhados em centros de referência públicos espalhados pelo país. Reportagem Graziele Bezerra.
2: A Advocacia Geral da União solicitou a retirada de vídeos com falsos médicos criados por inteligência artificial.
1: Os conteúdos simulam profissionais de saúde que divulgam informações falsas e tratamentos sem comprovação científica.
2: Ao todo, foram identificados mais de 90 perfis entre janeiro e julho deste ano.
1: A solicitação foi encaminhada para a Polícia Federal e para o Conselho Federal de Medicina.
14: A Advocacia Geral da União, AGU, notificou o YouTube para remover ou alertar usuários sobre vídeos que usam inteligência artificial para simular médicos e outros profissionais de saúde. A medida foi tomada após a identificação de 97 perfis com esse tipo de conteúdo entre 1º de janeiro e 10 de julho de 2026. Os vídeos apresentam personagens com aparência humana, qualificações profissionais fictícias e linguagem alarmista. Alguns também oferecem produtos, livros digitais e serviços pagos. Entre os riscos estão a automedicação, o uso de terapias sem eficácia comprovada e a interrupção de tratamentos. A notificação determina ainda que o YouTube avalie outros canais e vídeos identificados e adote medidas para prevenir a disseminação desse material. As informações foram encaminhadas à Polícia Federal e ao Conselho Federal de Medicina. A orientação do Ministério da Saúde é buscar informações sobre saúde em fontes confiáveis e denunciar conteúdos que possam colocar pessoas em risco. Dilson Santa Fé, para a Voz do Brasil.
2: A Agência Nacional de Vigilância Sanitária, Anvisa, aprovou o registro de um medicamento usado para a prevenção da enxaqueca.
1: Estudos mostraram que o medicamento Aqipta reduz o número de episódios da doença, tanto na forma esporádica quanto na forma crônica.
2: A enxaqueca pode provocar crises recorrentes de dor de cabeça, náuseas, vômitos e sensibilidade à luz e ao som.
1: O novo medicamento é uma opção de tratamento oral para prevenção em adultos que têm pelo menos 4 episódios da doença por mês.
2: Pacientes da rede pública de saúde serão encaminhados para realizar mais de 600 mil procedimentos na rede privada.
1: O objetivo é diminuir a fila de espera do SUS para quem precisa de médicos especialistas.
15: Mais de 600 mil procedimentos gratuitos para pacientes do SUS estão previstos em contratos com 259 hospitais privados e filantrópicos de 21 estados. Do total, 458 mil procedimentos serão realizados por meio da estratégia Ofertas de Cuidados Integrados, que reúnem consultas, exames e diagnósticos de uma mesma especialidade em um único atendimento. As outras 142 mil intervenções são cirurgias de diferentes níveis de complexidade. A maior parte desses serviços serão na área de oftalmologia, com previsão de 170 mil por ano. Na sequência estão cardiologia com 133 mil, ortopedia com 113 mil e oncologia com 72 mil procedimentos. Outra modalidade incluída é a terapia renal substitutiva, destinada a pacientes que precisam de hemodiálise, que deve atender cerca de 40 mil pacientes por mês. Raquel Mariano, para a Voz do Brasil.
2: Um novo procedimento administrativo regulamentado pelo Ministério da Justiça e Segurança Pública vai tornar mais fácil a transferência de dinheiro das bets ilegais para o Fundo Nacional de Segurança Pública.
1: As casas de apostas online seguem uma rígida regulamentação e podem ter seus recursos bloqueados e perdidos para o poder público quando atuam na ilegalidade.
2: Agora, com uma nova portaria editada pelo Ministério, os procedimentos para que a Justiça conceda a transferência desses recursos serão acelerados.
1: Mais cedo, nós conversamos com a diretora do Fundo Nacional de Segurança Pública, Camila Pintarelli, sobre como esse dinheiro poderá ser aplicado e os ganhos da medida. Acompanhe.
16: Doutora Camila Pintarelli, bem-vinda à Voz do Brasil.
1: Prazer ter a senhora conosco aqui.
17: Prazer é todo meu. Muito obrigada por nos receber aqui hoje.
1: Vamos começar falando então sobre essa portaria nova que foi editada. Ela deve facilitar, né, que os recursos apreendidos das bets ilegais sejam destinados ao Fundo Nacional de Segurança Pública. Como é que isso deve acontecer? O que é que ela muda?
17: Eu acho que antes de mais nada é preciso explicar que o Fundo Nacional de Segurança Pública é hoje o principal instrumento de financiamento da segurança pública no Brasil. É um fundo federal, robusto, bilionário, que faz transferências fundo a fundo aos estados e Distrito Federal todos os anos para infraestrutura de segurança pública. A principal fonte de recursos do Fundo Nacional de Segurança Pública hoje são as loterias federais, as loterias de prognóstico. Então, quando a população faz aquela fezinha na Mega Sena, na Mega da Virada, ela está contribuindo de alguma forma com os recursos que vão para o Fundo Nacional de Segurança Pública. Agora, desde a edição do decreto 13.303 desse deste ano e a edição da portaria do Ministério da Justiça 1287, nós vamos passar a contar com mais uma fonte de recurso, que é justamente o recurso da BET ilegal, aquela BET que não está cadastrada no Ministério da Fazenda, cujos recursos foram bloqueados pelo Ministério da Fazenda, pela Secretaria de Prêmios e Apostas, e vão passar, depois de um processo administrativo, a compor o Fundo Nacional de Segurança Pública, ou seja, eles vão reverter da ilegalidade para prover infraestrutura para a segurança pública do país.
2: Qual o valor que vocês estimam que pode ser incorporado ao fundo com esses procedimentos e em que políticas e ações esse dinheiro poderá ser empregado?
17: Ainda não temos as cifras exatas por conta de sigilo fiscal e sigilo bancário, mas nós estimamos que são valores na casa dos bilhões de reais que podem muito em breve passar a incorporar aí o orçamento do Fundo Nacional de Segurança Pública. E em termos de política de segurança pública, eles podem ser aplicados a inúmeras finalidades, desde enfrentamento à violência contra a mulher, valorização do profissional de segurança pública e principalmente tecnologia, infraestrutura de segurança pública, equipagem, aquisição de viaturas, aquisição de colete, enfim, tudo para valorizar a infraestrutura de segurança do país.
1: Agora, falando um pouco aí da burocracia, para que esse dinheiro chegue efetivamente, né, nas viaturas, nos equipamentos, os procedimentos administrativos que são estabelecidos pela portaria, eles não eliminam a necessidade de uma decisão judicial, né?
17: De forma alguma.
1: É, mas eles reduzem essa burocracia? Como é que eles aumentam a chance dessa vitória judicial?
17: Eles reduzem na medida em que eles facilitam a liquidez da sentença que vai ser dada. Como que vai funcionar, Mariana? A Secretaria de Prêmios e Apostas consolida o valor que foi apreendido, manda para o Ministério da Justiça, o Fundo Nacional de Segurança Pública, por meio de uma comissão processante, avaliza esses valores, ou seja, dá o ok de que tais valores estão de fato corretos e envia isso para a Advocacia Geral da União. A Advocacia Geral da União, em posse desse instrumento, desse arcabouço probatório, simplesmente pede o pedimento desses valores ao Judiciário. Então, a função do judiciário deixa de ser probatória, deixa de ser instrutória e passa a ser convalidatória daquele título administrativo que já existe. Aqueles valores já estão sedimentados, basta a declaração para que eles passem a integrar o Fundo Nacional de Segurança Pública.
1: Ou seja, já chega na justiça com meio caminho andado.
17: Quase 70% já.
2: Diretora, sem seguir a regulamentação para o jogo de apostas online, as bets ilegais ficam mais acessíveis a atividades criminosas, né? A destinação desses recursos para o Fundo Nacional de Segurança Pública é uma forma de ajudar a combater esse mesmo crime e outros também que se ligam?
17: Exatamente, como eu disse no comecinho aqui da nossa entrevista, é a ilegalidade se transformando em infraestrutura de segurança pública. Esse recurso prioritariamente vai ser destinado aos estados e Distrito Federal, na modalidade de transferência fundo a fundo, que é uma espécie de PIX que a gente faz para os estados e Distrito Federal investirem em segurança pública. E uma das formas que eles podem investir justamente em tecnologia para combater a ilicitude de crimes virtuais, ou seja, cibersegurança, ganhando mais investimentos a partir da apreensão e da transformação desses valores para o Fundo Nacional de Segurança Pública.
1: Agora, a aplicação dos recursos, ela tem também um acompanhamento criterioso,
17: tem,
1: né? Que é feito pela Secretaria Nacional de Segurança Pública e existe, inclusive, uma diretoria lá específica.
17: É justamente o Fundo Nacional de Segurança Pública que faz esse acompanhamento desde o momento em que o Estado ele propõe a utilização do recurso do fundo até o fim da prestação de contas. Nós somos acompanhados e auditados, Mariana, diariamente pelo Tribunal de Contas da União, Controladoria Geral da União e todos os ministérios públicos estaduais, porque todo esse recurso vai para os estados. Então a gente tem realmente um acompanhamento extremamente criterioso, extremamente rígido e rigoroso da aplicação desses recursos. Eu costumo brincar que nós monitoramos mais de 1000 contas bancárias diariamente. Cada centavo que sai desse recurso é cientificado à nossa equipe.
2: Muito bem, nós conversamos com Camila Pintarelli, diretora do Fundo Nacional de Segurança Pública. Muito obrigado por essa entrevista aqui na Voz do Brasil.
17: Eu que agradeço a oportunidade. Contem conosco.
1: As instituições interessadas em participar do edital Restaura Rio Doce terão mais um mês para fazer a inscrição.
2: O prazo para apresentação de propostas foi prorrogado até o dia 30 de setembro.
18: Fruto de uma parceria entre o BNDES, Banco Nacional de Desenvolvimento Econômico e Social, e o Ministério do Meio Ambiente e Mudança do Clima, o edital vai selecionar instituições para executar e coordenar projetos de restauração ecológica e produtiva em 12.500 hectares na região da bacia do Rio Doce. O objetivo é reparar e compensar os danos causados pelo rompimento da barragem de Fundão ocorrido em 2015 em Mariana, no interior mineiro. As propostas a serem submetidas devem prever ações envolvendo restauração ecológica por meio da recomposição da vegetação nativa e restauração produtiva através de sistemas sustentáveis que conciliem geração de renda e conservação ambiental. De acordo com o gerente institucional do Fundo Rio Doce no BNDES, Guilherme Tinoco, será realizada no dia 10 de setembro uma oficina online para o esclarecimento de dúvidas sobre o edital.
19: O encontro terá como objetivo orientar as entidades interessadas sobre os critérios, requisitos e procedimentos previstos para a apresentação dos projetos. Para participar, é preciso se inscrever na nossa página do edital na internet.
18: Mais informações sobre o edital Restaura Rio Doce e a oficina online

0: Νίκος Λίμα.
1: A pós-graduação abre novos caminhos para a qualificação profissional.
2: E estudantes e pesquisadores indígenas têm a oportunidade de ingressar em cursos de mestrado e doutorado em todo o país.
1: Ao todo, são ofertadas 325 bolsas pelo Programa de Desenvolvimento Acadêmico Indígena.
2: O edital é uma iniciativa da Coordenação de Aperfeiçoamento de Pessoal de Nível Superior, a CAPES.
3: Estudantes indígenas que querem fazer mestrado ou doutorado já podem consultar os programas de pós-graduação participantes do Programa de Desenvolvimento Acadêmico Indígena, o PEDAI. A lista está disponível no portal da CAPES e informa a instituição, o curso, a cidade, o estado, o contato e o número de bolsas. São 325 bolsas, sendo 214 para mestrado e 111 para doutorado, distribuídas pelas 5 regiões do país. O estudante pode consultar a relação completa dos programas no portal da CAPES, no gov.br/CAPES, e verificar as oportunidades de interesse. Reportagem Pablo Mundim.
1: Participantes da Prova Nacional Docente 2026 já podem consultar os locais de prova.
2: As informações estão disponíveis no cartão de confirmação da inscrição.
1: O participante pode conferir também informações referentes à sua inscrição e à aplicação da prova, como data e horário.
2: As informações podem ser acessadas em pnd.inep.gov.br.
1: Públicas e privadas de todo o país têm até o dia 11 de setembro para conferir os dados declarados na primeira etapa do Censo Escolar 2026.
2: As informações estão disponíveis para consulta no sistema EducaCenso e identificar possíveis erros.
1: A novidade desse ano é que os gestores podem checar os dados declarados antes da fase oficial de retificação, que deve começar na segunda quinzena de setembro.
2: Após a retificação, os gestores terão 30 dias para corrigir qualquer inconsistência.
1: O endereço para consulta é educacenso.inep.gov.br. Vou repetir: é educacenso.inep.gov.br.

0: Também é possível ganhar pontos com cursos e com a produção de conteúdos sobre cidadania, transparência e fiscalização dos recursos públicos. Os participantes com maior pontuação receberão certificado do TCU e um selo digital para usar nas redes sociais ou em páginas próprias. 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
1: 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Você vai ouvir agora notícias do Poder Judiciário.
2: Presidente do STF toma decisões em 3 diferentes procedimentos.
3: STJ garante justiça gratuita para pessoa com câncer que tem reserva financeira.
2: Forças federais vão atuar em 8 estados nas eleições deste ano.
3: Boa noite, eu sou Arthur Filho.
2: E eu sou Walter Lima.
3: Nesta quarta-feira, o presidente do Supremo Tribunal Federal, ministro Edson Fachin, passou para a presidência da corte o inquérito que apura a divulgação de notícias falsas e ataques contra integrantes do STF. Até então, o relator do inquérito era o ministro Alexandre de Moraes.
2: O ministro Fachin também suspendeu as decisões dos ministros André Mendonça e Flávio Dino sobre o afastamento e a reintegração de Andrei Rodrigues ao cargo de diretor-geral da Polícia Federal e Leandro Almada do cargo de diretor de inteligência da PF.
3: Andrei Rodrigues e Leandro Almada deverão prestar informações no prazo de 48 horas. Depois disso, o presidente do STF decidirá sobre a permanência ou não deles no cargo da Polícia Federal.
2: O presidente da Suprema Corte também convocou uma sessão plenária presencial extraordinária para a próxima terça-feira, 15 de setembro, às 10 horas da manhã.
3: Superior Tribunal de Justiça mantém justiça gratuita à pessoa em tratamento com câncer que recebe salário mínimo e conta com reserva financeira.
2: Ela recebe um salário mínimo por mês e tinha reservas financeiras, mas para o STJ essa condição por si só não impede o acesso ao benefício. Jaffer Araújo.
4: O pedido de gratuidade foi negado pelo Tribunal de Justiça de Minas Gerais ao considerar a existência de saldos de poupança e aplicações financeiras em nome da parte. No STJ, no entanto, o relator ministro Moura Ribeiro entendeu que exigir que a pessoa em tratamento oncológico use suas reservas financeiras para pagamento de custas processuais poderia comprometer recursos necessários à subsistência e ao próprio tratamento, que envolve despesas elevadas e imprevisíveis.
3: O Tribunal Superior do Trabalho completa 80 anos em 2026. O TST foi criado em 9 de setembro de 1946 e instalado oficialmente no dia 23 do mesmo mês.
2: Para marcar a data, o tribunal preparou ações comemorativas e uma identidade visual especial. Samanta Flor.
5: Nesses 80 anos, mudaram as profissões, as formas de contratação e até a maneira de trabalhar. E o TST foi acompanhando essas transformações com o papel de uniformizar as decisões da Justiça do Trabalho e dar mais segurança às relações de trabalho. Para marcar essa trajetória, o tribunal ganhou uma logomarca especial, inspirada em um labirinto circular e nos azulejos de Atos Bucão, presentes na sede do TST. A proposta é representar os diferentes caminhos para a solução dos conflitos trabalhistas.
3: Forças federais atuarão no apoio das eleições de 2026 de 8 estados.
2: Os pedidos foram encaminhados pelos tribunais regionais eleitorais ao TSE. Guilherme Firmino.
6: Na sessão plenária desta terça-feira, 8 de setembro, o plenário aprovou por unanimidade os pedidos de envio de tropas federais para o Maranhão e para a 37ª Zona Eleitoral do Piauí. A ação envolve a atuação do Exército, Marinha e Aeronáutica. O total de 8 estados terão o apoio da Força Federal no primeiro turno das eleições de 2026. A medida tem o objetivo de assegurar a normalidade e a segurança da votação e apuração em localidades indicadas. Após a aprovação do TSE, os pedidos são encaminhados ao Ministério da Defesa, responsável pelo planejamento e execução das ações pelas Forças Armadas. Novas solicitações ainda poderão ser apresentadas pelos TRS, caso sejam identificadas situações que necessitem de apoio.
3: Quase 500 trabalhadores vítimas de trabalho análogo ao escravo são resgatados durante o mês de agosto.
2: O Ministério Público Federal integra a Força Tarefa, que reuniu 5 instituições e realizou.

0: ações de fiscalização em 27 unidades da federação. Vanessa Pereira.
1: Ao todo, foram resgatadas 479 pessoas que viviam em situação análoga à escravidão. Dentre elas, mulheres, crianças e adolescentes, imigrantes. Os empregadores flagrados submetendo os funcionários a essas condições foram notificados a interromper as atividades, cancelar os contratos informais, formalizar os trabalhadores retroativamente e pagar os valores trabalhistas e rescisórios às vítimas. Valor que ultrapassa R$1.400.000.
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2: A você, uma boa noite.
0: E até amanhã.

0: sou Paula Groba.
1: E eu sou Humberto Pinheiro.
0: E estes são os destaques de hoje do Jornal do Senado, que começa agora.
1: Senado analisa piso nacional para profissionais de apoio da educação básica.
0: PEC da Segurança Pública poderá direcionar recursos para as Forças Armadas.
1: Eleições 2026. Jovens, analfabetos e idosos têm regras diferentes para votar.
0: Boa noite.
1: Boa noite.
0: Quem trabalha na secretaria, na biblioteca ou em outras áreas de apoio das escolas públicas poderá ter um piso salarial nacional.
1: Uma proposta sob análise do Senado prevê um valor mínimo para a remuneração desses profissionais e será votada pela Comissão de Educação. Repórter Rodrigo Rezende.
2: A Comissão de Educação do Senado vai analisar o projeto que cria um piso salarial nacional para profissionais da educação básica pública que trabalham em funções de apoio administrativo, técnico ou operacional. A ideia é que este piso seja de 75% do valor do piso do magistério. O atual valor do piso dos professores é de R$ 5.130,00, o que daria ao piso dos demais profissionais o valor de R$ 3.847,00 para uma jornada de 40 horas. O senador Flávio Arnes, do PSB do Paraná, ressaltou que uma boa escola só funciona com a valorização de todos os profissionais que atuam naquele espaço.
3: E um estabelecimento educacional, uma escola, só funciona com qualidade, adequadamente, com a participação de todos os profissionais. Mas uma secretaria bem montada, a biblioteca, toda a infraestrutura da escola, se estiver em harmonia com os objetivos da educação, isso é um avanço extraordinário. Eu acho que nós temos que fazer isso, esse debate aqui no Senado Federal, já está aí há bastante tempo.
2: Camilo Santana, do PT do Ceará, presidente da comissão, anunciou que o relator do projeto será o senador Marcelo Castro, do MDB do Piauí. Após a análise do colegiado, a proposta ainda será votada pela Comissão de Assuntos Econômicos.
0: E investimentos em pesquisa e inovação podem chegar a mais áreas da região amazônica, segundo um projeto aprovado pela Comissão de Ciência e Tecnologia.
1: A proposta determina que parte desses recursos sejam destinados para além da região metropolitana de Manaus. Repórter Patrícia Oliveira.
4: Poderão ser destinados também a outras áreas da Amazônia parte dos recursos que as empresas já são obrigadas a investir como contrapartida aos incentivos da Zona Franca de Manaus e da Lei de Informática. É o que estabelece um projeto do senador Davi Alcolumbre, do União do Amapá, aprovado na Comissão de Ciência e Tecnologia. Hoje, empresas beneficiadas por esses incentivos precisam aplicar pelo menos 5% do faturamento obtido no mercado interno com produtos de tecnologia em pesquisa e desenvolvimento. A ideia é mudar a distribuição de parte desses recursos, como explicou o relator senador Flávio Arnes, do PSB do Paraná.
3: Restabelecer em lei aquele piso de interiorização dos investimentos em pesquisa e inovação, assegurando recursos para os demais estados da região amazônica, estendendo para os convênios firmados no âmbito da Lei de Informática.
4: Pelo texto, pelo menos 15% de parcelas específicas desses investimentos deverão ser destinados a instituições públicas de ensino e pesquisa que estejam fora da região metropolitana de Manaus, nos estados do Acre, Amapá, Rondônia, Roraima e Amazonas. A proposta seguiu para análise da Comissão de Assuntos Sociais.
0: A segurança pública esteve entre as principais prioridades do Senado durante a semana de esforço concentrado. Entre as propostas analisadas está a PEC da Segurança, que prevê mais recursos para o setor, amplia a integração entre os órgãos de segurança e torna mais rigoroso o regime penal para líderes de facções criminosas, organizações paramilitares e milícias. A proposta de emenda à Constituição segue em análise na Comissão de Constituição e Justiça.
1: Para o senador Fernando Dueire, do PSD de Pernambuco, o poder público tem a responsabilidade de combater a violência, mas também de criar condições para a ressocialização de quem tem possibilidade de ser reintegrado à sociedade. O senador defendeu uma legislação mais rigorosa e afirmou que a segurança pública é um desafio que precisa ser enfrentado pelo Estado brasileiro.
5: Não é possível que a violência que hoje nós convivemos em todas as grandes cidades ou médias brasileiras continue. É preciso que nós tenhamos uma legislação dura para que isso seja de alguma forma contido.
0: E a Constituição poderá passar a prever um sistema único de segurança pública com recursos destinados ao combate à criminalidade e à melhoria da estrutura do setor.
1: O texto base da proposta já foi aprovado pela Comissão de Constituição e Justiça. Os recursos virão dos fundos nacionais de segurança pública e penitenciário nacional e do Fundo Social do Pré-Sal. Os senadores ainda podem incluir as Forças Armadas entre os beneficiários. Repórter Bruno Lourenço.
6: A proposta de emenda à Constituição aprovada pelos senadores institucionaliza o Sistema Único de Segurança Pública, que terá receitas do Fundo Nacional de Segurança Pública e do Fundo Penitenciário Nacional e até de eventual superávit no Fundo Social do Pré-Sal. Emenda do senador Carlos Portinho, do PL do Rio de Janeiro, quer incluir as Forças Armadas entre as beneficiárias dos recursos. Portinho diz que é justo direcionar essas verbas quando militares atuam em atividades de proteção e defesa civil contra delitos nas fronteiras e na garantia da lei e da ordem.
7: A ausência de previsão expressa quanto à destinação de recursos do Fundo Nacional de Segurança Pública para essas operações gera insegurança jurídica e limita a capacidade de resposta do Estado frente às ameaças do alcance nacional. Aqui falamos de soberania.
6: Portinho destacou que sua proposta é voltada exclusivamente para o custeio de ações desempenhadas em contextos específicos, como operações nos morros de seu estado. O relator da PEC da Segurança, senador Rogério Carvalho, do PT de Sergipe, no entanto, recomenda a rejeição da emenda.
8: As Forças Armadas têm o seu próprio regramento de financiamento, que é um outro debate que precisa ser feito num outro lugar. E se ele for convocado, deverá ter reforço orçamentário naquilo que é o lugar do financiamento da segurança pública.
6: A Comissão de Constituição e Justiça deve concluir a votação da PEC da Segurança na próxima reunião.
9: Eleições 2026.
0: Você já se perguntou por que nunca viu propaganda eleitoral de algum determinado partido na televisão?
1: Pode ser que ele não tenha cumprido as exigências da legislação para ter direito ao horário gratuito. A repórter Lana Dias explica.
10: Para ter acesso ao horário eleitoral, o partido ou a federação precisa ter cumprido na eleição de 2022 pelo menos um desses critérios: eleição de no mínimo 11 deputados federais distribuídos em pelo menos 9 unidades da federação, ou receba ao menos 2% dos votos válidos nas eleições para a Câmara dos Deputados, distribuídos de novo em 9 unidades da federação, com um mínimo de 1% dos votos em cada uma delas. O consultor legislativo do Senado, Arlindo Fernandes, explicou que a aplicação da regra dos votos para a Câmara está sendo de forma gradual desde 2018.
11: Quando começou a ser aplicada essa cláusula de desempenho, era na primeira eleição era 1,5%, depois na segunda eleição 2%, na eleição deste ano de 26 será exigido 2,5% e a partir de 2030 vai ficar a cláusula permanente, que é 3% do eleitorado.
10: Vale lembrar que o fundo partidário e o fundo eleitoral são coisas diferentes. O partidário é destinado às despesas rotineiras das legendas e o eleitoral é direito de todos os partidos, exclusivo ao financiamento de campanhas de candidatos e candidatas durante o ano de eleição.
0: E daqui a menos de um mês, brasileiras e brasileiros vão às urnas, mas nem todos os eleitores são obrigados a votar. O voto é facultativo para jovens de 16 e 17 anos, pessoas analfabetas e eleitores a partir dos 70 anos.
1: Quem está nesses grupos e não comparecer às urnas não precisa justificar a ausência nem está sujeito a penalidades. Além disso, para analfabetos e eleitores com mais de 70 anos, o título eleitoral não é cancelado, mesmo que não votem em 3 eleições consecutivas. Essa regra é diferente da aplicada aos eleitores para quem o voto é obrigatório. Edição de Paula Groba e trabalhos técnicos de Eliseu Caires. O Jornal do Senado fica por aqui. Acompanhe agora as notícias da Câmara dos Deputados. Boa noite.
0: Boa noite e até amanhã.
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12: Presidente Hugo Mota reitera confiança no sistema eleitoral brasileiro.
13: Avança a proposta que cria faixa exclusiva para motos em vias urbanas.
12: Audiência na Câmara debate instituição do Dia Nacional da Acupuntura.
13: Parlamentares analisam ações de regulamentação e ajuste na economia.
12: Boa noite. Afonso Florencio, do PT da Bahia, apoia projeto que flexibiliza as regras do arcabouço fiscal e da lei de responsabilidade fiscal. A medida, segundo o deputado, protege investimentos públicos e agências reguladoras.
13: De acordo com Afonso Florencio, o objetivo é retirar os gastos de capital e parte das despesas de autarquias custeadas com receitas próprias dos limites de contingenciamento e do teto de gastos da União. Ele acredita que a medida garante a continuidade de obras essenciais para o país.
12: Rodrigo de Castro, do União de Minas Gerais, celebra a sanção de lei que reduziu as alíquotas do PIS/PASEP e da COFINS incidentes sobre a indústria química e petroquímica brasileira. Ele avalia que a medida protege a competitividade da produção nacional.
13: Rodrigo de Castro explica que o texto limita a redução ao ano de 2026, antes da entrada em vigor das novas regras tributárias para o setor. Ele aponta que a lei mantém benefícios tributários para o setor durante a transição para um novo programa de incentivo previsto para 2027.
12: André Abdon, do PP do Amapá, ressalta a importância da lei que permite ao governo federal reduzir tributos sobre combustíveis sem comprometer as contas públicas. O objetivo da matéria, recém-aprovada, é reduzir os impactos econômicos decorrentes do conflito no Oriente Médio.
13: André Abdon avalia que a medida pode ajudar a conter os efeitos da alta internacional do petróleo sobre os preços no Brasil. O texto autoriza o uso de receitas extras para compensar a perda de arrecadação, alcançando tributos cobrados em 2026 sobre diesel, biodiesel, gasolina e etanol.
12: João Maia, do PP do Rio Grande do Norte, celebra a aprovação da lei que flexibiliza regras fiscais para áreas de livre comércio no ano de 2026. A medida alcança propostas em que a perda de arrecadação já esteja prevista no orçamento.
13: João Maia ressalta que a norma também afasta limitações fiscais para apresentação de propostas sobre licença paternidade e salário paternidade, desde que respeitadas as exigências previstas na Constituição Federal.
9: Relações Exteriores.
12: Fernando Coelho Filho, do União de Pernambuco, defende a instalação da frente parlamentar em apoio à integração entre a União Europeia e o Mercosul. Ele sustenta que o objetivo é acompanhar o processo de implementação do acordo entre os dois blocos assinado em 2025.
13: De acordo com Fernando Coelho Filho, o bloco de livre comércio abrange cerca de 718 milhões de pessoas e beneficiará setores como indústria, mineração e agronegócio. O deputado acredita que a frente será fundamental para garantir que o acordo traga benefícios para o Brasil.
9: Saúde.
12: Profissionais de saúde ouvidos pela Comissão de Cultura da Câmara apoiaram a criação de um Dia Nacional da Acupuntura. O tema foi debatido em audiência pública, como detalha o repórter Luiz Cláudio Canuto.
14: O dia 22 de novembro pode se tornar o Dia Nacional da Acupuntura e do Acupunturista no Brasil. É o que prevê projeto em discussão na Comissão de Cultura da Câmara dos Deputados. Nesse mesmo dia, em 87, foi fundada a Federação Mundial das Sociedades de Acupuntura e Moxabustão, que é uma técnica terapêutica da medicina tradicional chinesa que usa o calor gerado pela queima de uma erva para estimular pontos de acupuntura. A acupuntura é o conjunto de técnicas e terapias para estimular pontos específicos do corpo humano com agulhas, com o objetivo de manter o equilíbrio físico e mental. O pedido para a oficialização do Dia da Acupuntura, em lei, foi feito por instituições que representam a acupuntura no Brasil. CNAA, Conselho Nacional de Autorregulamentação da Acupuntura, a SBA, Sociedade Brasileira de Acupuntura, e a FENAB, Federação de Acupuntura do Brasil e Práticas Integrativas. Existem mais de 370 mil acupunturistas no país. Uma audiência pública na Câmara discutiu a relevância da acupuntura e da medicina tradicional chinesa na saúde pública brasileira. A relatora da proposta, deputada Érica Cocai, do PT do Distrito Federal, concordou com a sugestão.
15: Eu, na condição de relator, obviamente que eu acato a sugestão que aqui foi encaminhada, e nós nós vamos trabalhar para que rapidamente possamos apresentar esse parecer com este substitutivo, que em verdade não descaracteriza o dia nacional, o dia 22 de novembro, como dia nacional, pelo histórico mundial que está posto, mas que amplia para que incorporemos também, de forma aditiva, também a semana.
14: Érica Cocai lembrou que a acupuntura é uma prática terapêutica amplamente reconhecida e utilizada no Brasil e adotada no SUS, Sistema Único de Saúde. A audiência pública ocorreu porque a criação de dias comemorativos precisa ser precedida da realização de consultas e debate público, conforme uma lei de 2010. Na reunião, o projeto recebeu apoio de representantes do Conselho Federal de Enfermagem e do Conselho Federal de Biomedicina. Desde 2026, uma lei regulamenta o exercício profissional de acupuntura. A norma autoriza o uso da acupuntura durante outros atendimentos na área de saúde, se autorizado pelos respectivos conselhos profissionais. Por isso, o profissional deve se submeter a curso de extensão específico oferecido por instituição de ensino devidamente reconhecida. Da Rádio Câmara de Brasília, Luiz Cláudio Canuto.
9: Trabalho.
16: Marusso Boldrin, do Republicanos de Goiás, apoia o projeto que concede adicional de insalubridade de 40% a agentes comunitários de saúde e de combate a endemias expostos ao calor durante o trabalho em áreas externas.
17: Relatora da matéria na Comissão de Saúde, Marusso Boldrin, afirma que a medida fortalece o SUS ao reconhecer os riscos enfrentados por esses profissionais nas visitas domiciliares. Segundo ela, a proposta também promove justiça salarial e uniformiza o benefício em todo o país.
9: Desenvolvimento Regional.
16: Gabriel Mota, do União de Roraima, ressalta a importância de lei complementar que permite às cooperativas acessar recursos dos fundos de desenvolvimento da Amazônia, do Nordeste e do Centro-Oeste. A medida inclui essas organizações entre as beneficiárias de financiamentos.
17: Gabriel Mota considera que a mudança amplia as possibilidades de investimentos para o setor cooperativista. Em Roraima, as cooperativas passam a poder buscar recursos do Fundo de Desenvolvimento da Amazônia para investir em seus empreendimentos.
9: Agricultura.
16: Marcelo Moraes, do PL do Rio Grande do Sul, propõe novas regras para as patentes de tecnologias transgênicas usadas na agricultura. Na avaliação do deputado, a medida amplia a transparência na cobrança de royalties sobre sementes e outras inovações biotecnológicas.
17: Marcelo Moraes explica que o projeto obriga as empresas a informar quais patentes estão em vigor, os prazos de validade e os valores cobrados. O deputado acredita que a proposta evita cobranças indevidas após o vencimento das patentes e fortalece a segurança jurídica dos produtores rurais.
9: Transportes.
16: A Comissão de Viação e Transportes aprovou uma proposta que prevê faixas exclusivas para motocicletas em vias urbanas. A repórter Sofia Peçanha tem mais detalhes.
18: A Comissão de Viação e Transportes aprovou o projeto que trata da implantação de faixas exclusivas para a circulação de motocicletas, motonetas e ciclomotores nas vias urbanas. Porém, durante a votação, a Comissão de Desenvolvimento Urbano alterou o projeto. Em vez de modificar o Código de Trânsito Brasileiro, o novo texto altera a Lei de Mobilidade Urbana para incluir as motocicletas, motonetas e ciclomotores entre os modos de transporte que podem contar com espaços exclusivos nas vias urbanas. O texto apresentado originalmente determinava que cidades com mais de 300 mil habitantes implantassem faixas exclusivas para motos em avenidas com três ou mais faixas de rolamento. O novo texto retira essa obrigatoriedade, com o argumento de que cada município deve ter autonomia para decidir como organizar o trânsito de acordo com a sua realidade. Com isso, o projeto aprovado deixa de criar uma obrigação para as prefeituras e passa apenas a prever as faixas exclusivas para motocicletas como uma ferramenta que poderá ser utilizada pelos gestores municipais, caso considerem adequado. O autor do projeto, o deputado Gabriel Nunes, do PSD da Bahia, afirma que a proposta surge como resposta à necessidade de medidas voltadas à segurança no trânsito.
19: A gente vê a crescente muito grande de acidentes envolvendo motos e a gente precisa adotar políticas públicas, não só de prevenção, de educação, como também ações como essa, para que a gente possa estar minimizando os acidentes de trânsito com os motociclistas e, naturalmente, também diminuindo o número de óbitos, acidentes de uma maneira geral.
18: O novo texto também deixou de prever multa ou infração para o uso indevido de faixas. A proposta passa a ser apenas uma diretriz da Política Nacional de Mobilidade Urbana, sem criar obrigações ou penalidades automáticas para motoristas ou municípios. O texto também mantém a previsão de prioridade para o transporte público coletivo e para os modos não motorizados, como bicicletas e deslocamentos a pé. Para o deputado Gabriel Nunes, a medida pode trazer benefícios para a circulação de veículos e para a segurança viária.
19: Naturalmente, essas faixas vai fazer com que melhore não só o fluxo do trânsito nesses grandes centros, como também vai fazer com que tenha maior segurança, tanto dos profissionais motociclistas, como também do trânsito como todo.
18: Agora, o projeto que inclui a criação de faixas exclusivas para a circulação de motocicletas, motonetas e ciclomotores nas vias urbanas será analisado pela Comissão de Constituição e Justiça. Da Rádio Câmara de Brasília, Sofia Peçanha.
9: Ciência e tecnologia.
12: Juscelino Filho, do PSDB do Maranhão, é autor do projeto que cria o Dia Nacional da Inclusão Digital, a ser celebrado em 27 de março. Segundo o deputado, a iniciativa amplia a conscientização sobre a importância do acesso à internet e às tecnologias para o exercício da cidadania.
16: Juscelino Filho acrescenta que a data deve estimular campanhas de capacitação digital e ações para reduzir as desigualdades no acesso à tecnologia. O objetivo do projeto, segundo ele, também é fortalecer políticas públicas voltadas à inclusão digital no país.
12: Marangônia, do Podemos de São Paulo, apresentou projeto que dispensa a cobrança de direitos autorais pela execução de músicas em eventos gratuitos promovidos pelo poder público. A medida vale para atividades culturais, artísticas, turísticas, educacionais, esportivas e comunitárias.
16: Marangônia esclarece que a medida só alcança eventos sem cobrança de ingresso ou qualquer outra forma de pagamento para acesso do público. O deputado justifica que a proposta busca reduzir custos das programações gratuitas promovidas por União, estados e municípios.
9: Educação.
12: A Comissão de Educação aprovou uma proposta que cancela diploma e matrícula de quem fraudar cotas nas universidades. A repórter Fabielle Pires relata outros detalhes do texto.
20: As políticas de cotas transformaram o acesso ao ensino superior no Brasil, mas um problema ainda preocupa universidades e estudantes: as fraudes. Segundo o Ministério da Educação, desde 2005 até o ano passado, o programa Universidade para Todos, o ProUni, já beneficiou mais de 1.100.000 estudantes autodeclarados pretos, pardos, indígenas e pessoas com deficiência. Atualmente, mais de 65% dos beneficiados utilizam o sistema de cotas. Pensando nisso, o deputado Rubens Pereira Júnior, do PT do Maranhão, apresentou um projeto de lei que estabelece a anulação de créditos estudantis e a cassação do diploma das pessoas que ingressaram de forma fraudulenta em vagas destinadas a esses estudantes. Segundo Rubens Pereira Júnior, 163 estudantes foram expulsos de universidades federais desde 2017 por fraudes em cotas raciais em 26 universidades. Como punição, somente a Universidade de Brasília cassou diplomas de 2 alunos e expulsou outros 15. O relator da proposta na Comissão de Educação, deputado professor Reginaldo Veras, do PV do Distrito Federal, modificou o texto para que todas as informações constem na lei original, a lei de cotas. A intenção é punir com severidade quem fraudar o sistema.
21: A verdade é que o Supremo já se debruçou sobre essa matéria e estabeleceu que as próprias universidades, dentro de sua autonomia, pudessem criar comissões de heteroidentificação, análise por fotos e tudo mais. Então, o que esse projeto de lei propõe é que aquele que comprovadamente frauda esse sistema de ingresso tenha seus créditos estudantis cassados, que ele não possa usar isso em outras universidades como matéria já estudada, e mais grave ainda, mais intenso ainda, caça até o diploma daqueles que porventura já tenham concluído o curso.
20: Agora, a proposta que muda a lei de cotas para punir fraude segue para análise da Comissão de Constituição e Justiça. Da Rádio Câmara de Brasília, Fabielle Pires.
9: Justiça.
16: O projeto de João Cury, do MDB de São Paulo, permite a criação de curatela por escritura pública quando a pessoa com incapacidade atingir a maioridade. Pelo texto, a hipótese vale para casos consensuais, sem conflito de interesses e com incapacidade comprovada por laudo médico.
12: O texto de João Cury prevê que os pais ou responsáveis legais possam solicitar a curatela diretamente em cartório. O deputado considera que a medida reduz a necessidade de processos judiciais para famílias de pessoas com deficiência.
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0: Antônio Doido, do MDB do Pará, apoia projeto que cria um sistema nacional de enfrentamento à violência contra meninas e mulheres. A proposta, já aprovada pela Câmara, busca integrar ações da União, dos estados e dos municípios para prevenir o feminicídio e ampliar a rede de proteção.
1: Antônio Doido ressalta que o texto autoriza o governo federal a destinar até 5 bilhões de reais entre 2026 e 2028 para essas políticas. Os recursos poderão financiar atendimento às vítimas, ações educativas e medidas de combate à violência, também no ambiente digital.
2: Eleições.
0: O Tribunal Superior Eleitoral inaugurou uma exposição sobre os 30 anos das urnas eletrônicas na Câmara dos Deputados. A repórter Maria Neves tem mais informações sobre a exposição O Caminho do Voto.
3: Durante a abertura da exposição O Caminho do Voto, em comemoração aos 30 anos da urna eletrônica na Câmara dos Deputados, o presidente Hugo Mota sustentou que o Brasil ocupa um lugar de protagonista no mundo por contar com um sistema eleitoral seguro e de apuração rápida. O presidente da Câmara ressaltou ainda que a exposição ajuda o eleitor a compreender o funcionamento das instituições e a necessidade de fortalecer a democracia.
4: O voto é resultado de um processo muito amplo, construído ao longo do tempo e aperfeiçoado a cada eleição. Conhecer esse caminho, como bem sugere a exposição, fortalece a confiança nas instituições responsáveis pelo nosso processo eleitoral e ajuda o cidadão a compreender melhor a importância de fortalecer continuamente a nossa democracia.
3: A urna eletrônica foi utilizada pela primeira vez em 1996, na eleição de prefeitos e vereadores em todo o estado do Rio de Janeiro. A votação eletrônica foi testada naquele ano também nas capitais e nos municípios que contassem com mais de 200 mil eleitores. A partir do ano 2000, a urna eletrônica passou a ser utilizada em todo o país. Na exposição O Caminho do Voto, organizada pelo Tribunal Superior Eleitoral, o visitante poderá conhecer detalhes das urnas eletrônicas, como a tecnologia utilizada, os procedimentos de auditoria e outros mecanismos para garantir o funcionamento e a segurança do processo eletrônico de votação. A mostra pode ser vista até o dia 20 de setembro no Salão Negro da Câmara dos Deputados. Da Rádio Câmara de Brasília, Maria Neves.
2: Meio Ambiente.
1: Mário Negromonte Júnior, do PSB da Bahia, defende a criação de uma CPI para investigar casos de crueldade contra animais no país. A proposta também pretende apurar o uso de plataformas digitais para disseminar ou incentivar esse tipo de violência.
0: Para Mário Negromonte Júnior, a comissão também deve investigar a atuação de grupos organizados, eventuais falhas das autoridades na apuração dos crimes e a disseminação de conteúdos violentos em plataformas digitais. Ele acredita que a CPI vai fortalecer a proteção dos animais.
1: Termina agora o Jornal Câmara dos Deputados, produzido pela Rádio Câmara, com trabalhos técnicos de Wellington Teles, apresentação de Márcio Aquilissardi e Tércia Guimarães. Boa noite.
0: A Voz do Brasil está de volta amanhã. Boa noite para você.
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2: Na Clube tá bom demais, simbora com mais uma noite romântica. A Clube convida você. Aqui o Ramon Ramonzeto chegando, vamos que vamos até as duas. É muito bom ter a sua companhia. Você participa o tempo todo aqui na Clube através do 0800-342-1055. Mais uma noite incrível, hein? 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Participe, fique à vontade. Nós temos também, você sabe, né? A perguntinha, a enquete para você respondê-la até as duas, escrever no Whats, gravar também o seu áudio, fique à vontade. Vamos falar de amor hoje também. Aliás, todos os dias a gente fala de amor aqui no Love Songs até meia-noite e depois tem um Por Amor. O que o amor já te ensinou, hein? Tem gente que aprendeu a ser mais forte, outros descobriram a importância de perdoar, alguns aprenderam a ter mais empatia e outras pessoas também entenderam que amar e ser feliz ao mesmo tempo é ser feliz ao mesmo tempo. E você, qual foi a maior lição que o amor já te ensinou? A ser mais calmo, mais calma, responder às pessoas com mais tranquilidade, que o amor já te ensinou a amar de verdade. E aí, conta pra gente essa história, se você vive ou viveu essa história, o que o amor já te ensinou. 0800-342-1055, prepara os pensamentos e o coração, hein, que nessa hora tem Berlim, tem Chicago, tem o Dalto, tem o Bon Jovi, tem o Eric Clapton, Atlantic Star e muito mais, hein? As mais lindas canções pra você. A gente começa com Trace Chapman.

0: Peter Cetera, Chicago, Hard to Say I'm Sorry. Aqui pra você.
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0: Que legal ter a sua companhia. Você que tá chegando agora, fique à vontade pra interagir, participar junto com a gente aqui, através do 0800 da Clube. Respondendo a perguntinha sobre o que o amor já te ensinou. Boa noite pra você, Patrícia, de Lusiânia. Comenta aí, vai.
2: Eu acho assim, Ramon, que amar também é perdoar.
0: Sim.
2: Eu já perdoei coisas. Boa. De família meu, de parentes, de filha mesmo.
0: Certo.
2: Que foi coisas muito graves que aconteceu na minha vida.
0: Uhum.
2: Então, quando a gente ama, a gente perdoa.
0: Ah.
2: Eu acho que o amor é isso, perdoar sempre. E sempre tá ali pra amar também.
0: Uhum.
2: Uma ótima noite pra você. Aqui é Clube, tá na Clube, tá bom demais.
0: Obrigado, viu, Patrícia, pela audiência, pela participação. Pra você que tá chegando agora, o que o amor já te ensinou? Tem gente que aprendeu a ser mais forte, outros descobriram a importância de perdoar, como disse a Patrícia aí, o perdão, o respeito, o que o amor já te ensinou? Comenta aí, 0800-342-1055. Prêmio da Hora tem ingressos pro show histórico do Luan Santana, hein? Vai acontecer no dia 10 de outubro, a partir das 5 da tarde, na Arena Mané Garrincha. Chegando mais uma que faz a gente recordar de verdade aqui no Som da Clube. Lembra dessa aí? Clássico da música nacional.

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na Clube tá bom demais. Seguimos falando de amor com muita música bonita pra você, grandes momentos aqui no Som da Clube. E aí, responda: o que o amor já te ensinou? Eric Clapton, Tears.

0: bom demais, hein? Falando de amor com música, você recordando, matando saudade, curtindo muita música boa, participando sobre a enquete, respondendo aí também e ganhando os melhores presentes, tá certo? Obrigado pela companhia sempre, sempre aqui na Clube. Ricardo Cardoso, Porto de Galinhas, Pernambuco, responde aí, vai.
1: Respondendo a enquete de hoje, O que o amor me ensinou.
0: O quê?
1: Ramon, eu acho que o amor, ele me ensinou a amar. Certo. Não sobre encontrar alguém perfeito, mas alguém que faça a gente querer ser melhor. Me ensinou sobre entregar paciência,
0: calma, né?
1: Reciprocidade.
0: Né?
1: E principalmente que o amor de verdade traz, né? Paz,
0: boa.
1: Não dúvida.
0: É,
1: e também me ensinou que às vezes amar é saber deixar ir aquilo que já não faz bem.
0: Eita.
1: Tá na Clube? Tá bom demais.
0: Bom comentário, Ricardo. Obrigado pelo comentário aqui no Som da Clube. Valeu, valeu. Manda o seu comentário também sobre a nossa perguntinha. Fique à vontade, tá bom? Pra escrever, conta pra gente onde é que você tá ouvindo a Clube agora. Grazi de Alfenas, beijo pra você, tá bom? Tá curtindo a programação da Clube. Sempre ouvindo as mais lindas canções aqui. Grava o seu áudio também, tá? Você de todo o Brasil. Fica com a gente, tem muita coisa boa pra acontecer. Glenn Medeiros.

0: A clube toca o som que toca você, The Human League, Human.
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0: E agora, quem tá ganhando é você, Marcos Rodrigues da Silva, do Guará, final do fone 6367. Marcos Rodrigues da Silva, do Guará, final do fone 6367, tá ganhando convites aí pro show histórico, registro histórico com Luan Santana, viu, Marcão? Se deu bem aqui na clube.
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0: na Clube tá bom demais.
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0: E a gente continua falando de amor com muita música especial pra você, muita música linda, aquela música que te faz recordar, fica aí refletindo também, calminho, calminha, esse clima especial, né? Que a Clube traz pra você. Até meia-noite ao Love, depois tem o Por Amor também, nesse clima, o tempo todo, com as mais lindas músicas de todos os tempos pra você. Participe aí, 0800-342-1055. Nesta hora tem churrasqueira elétrica mundial. Agora fazer churrasco ficou muito mais fácil, mais prático também no dia a dia. Bom demais. Você chama a sua turma, saboreia aquela carne, aquela linguiçinha. Ô, delícia, né, gente? Põe na Clube aí e ouve muita música boa. Sobre a perguntinha, o que o amor já te ensinou? Tem gente que aprendeu a ser mais forte. Outros descobriram a importância de perdoar também. Algumas pessoas aprenderam a ter mais empatia. E outros entenderam que amar também é saber deixar ir embora, partir. E você, qual foi a maior lição que o amor já te ensinou? Nosso WhatsApp está liberado para você de todo o Brasil. 0800-342-1055. Eita, que clássico, hein? Nessa hora tem Rick O'Casey, vai ter o Air Supply também, Stevie B, Duran Duran, Legião Urbana, James Blunt e muito mais. Double, chegando no

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0: Air Supply. Goodbye. Tá na Clube.
1: Sim.

0: 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Bom demais, né? No som da Clube.
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0: Continue participando. Daqui a pouco tem churrasqueira de presente, churrasqueira elétrica Mondial de presente para você. Responda também a perguntinha até as 2 da manhã. Respondendo a perguntinha, boa noite para você, ouvinte clube.
2: O que o amor me ensinou foi a ser mais forte e mais desconfiado também das pessoas.
0: Mais esperto.
2: Porque a frase eu te amo, qualquer um pode falar.
0: Verdade.
2: Infelizmente, nos dias de hoje, isso quase que virou uma gíria, né? Uhum. Qualquer um fala, por falar, são sentimentos.
0: Concordo.
2: Mas graças a Deus, consegui uma pessoa boa na minha vida.
0: Maravilha.
2: E realmente falo isso de todo o coração. E isso me ensinou a ser mais confiante e mais forte também.
0: Tá certo.
2: É isso aí. Tá na clube, tá bom demais. Aqui é Hudson, vigilante do estádio Mané Garrincha.
0: Boa, Hudson. Obrigado pela participação, pela audiência aqui no Som da Clube. Valeu, valeu, tá? Alô, Emerson, boa noite pra você. Ele tá mandando beijo pra esposa dele, a Fernanda, que está em casa ouvindo a clube. Beijos, Fernanda, te amo muito. Ele escreveu aqui. Obrigado, viu, Emerson. Valeu pela participação, pela audiência aqui no Som da Clube. 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Clube.fm, tem a câmera ao vivo. Você vê a gente aqui ao vivo, hein? Brasil inteiro, planeta todo também. Steve B. Chegando aqui no Love. Because I love you.

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0: bem-vindo a você de todo o Brasil, interagindo aqui junto com a gente, curtindo essa programação luxuosa da sua clube. Bom demais, hein? Alô, Elane e Eva estão ligadas na clube no Rio de Janeiro. Sobre a enquete, o amor nos ensina que quando existe reciprocidade, existe tudo. Eu sou a prova viva disso. Em 2012, deixei minha cidade natal, Brasília, para viver não apenas um amor, mas o amor da minha vida. Desde então, enfrentamos altos e baixos, mas jamais soltamos a mão uma da outra. E é justamente essa escolha diária, que esse amor que é correspondido, que nos fortalece e nos faz seguir juntas. Porque quando o amor é recíproco, qualquer caminho vale a pena. Lindo, viu? Obrigado, viu, Elane? Obrigado, Eva, direto do Rio de Janeiro com a gente. Maria Pereira tá ligada também em Goiás, Brasa Brantes, Goiás. Maria Pereira, boa noite pra você, viu? Obrigado pela companhia também, pelo carinho aqui. Ouvinte Clube, por áudio, responde aí, vai, boa noite.
1: Clube, aqui Oi. É do Recanto.
0: Oi, Ani.
1: Respondendo a enquete, o que responde o amor aí, me vai. Ensinou é que eu posso escolher qual o melhor amor pra mim.
0: Aí sim, hein?
1: E que não importa o que falem do amor.
0: Certo.

aqui na Clube também. Grava o seu áudio também, escreva no WhatsApp da Clube, tá? Bom demais ter você que tá aí curtindo na sua casa, no seu trabalho. Chegando, Phil Collins.

0: Acesso a clube, que viagem, hein, gente? Nazaré, Ray Darunal, onde está você agora? Tá aí, ouvindo a clube, né?
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0: Churrasqueira Elétrica Mondial, quem leva Leonardo da Silva Andrade do Sol Nascente, final do fone 2611. Leonardo da Silva ganhou a Churrasqueira Elétrica Mondial. Já já tem o Por Amor, o Love Songs, de volta amanhã às 10 da noite. Continue na audiência.

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0: Aí sim, em mais um programa para você curtir, falando de amor, com muita música linda também, as melhores de todos os tempos. Mais um dia

0: mais um dia que tá começando e você sempre participando aqui junto com a gente nesta quinta-feira. Que legal ter você aqui. Continue participando aí no 0800-342-1055 para ganhar o seu presente. Ouve muita música boa. Sobre a enquete, a perguntinha que vai até as duas. Qual o seu nome?
1: Aqui é Almir Filho, motorista por aplicativo, direto de Natal.
0: Oba! E aí?
1: Amor, o que o amor me ensinou?
0: Ah,
1: me ensinou que ele é pra sempre. Quando se ama de verdade,
0: certo,
1: independente do momento, da pessoa, do relacionamento acabar ou não, ele é para sempre.
0: Aí sim.
1: Tá na clube, tá bom demais.
0: Valeu, Almir, obrigado pela audiência. Natal, Rio Grande do Norte. Boa noite pra Eliane de Buritis, Minas Gerais. Alô, Eliane, tá ligada também. Valeu, viu? Muito obrigado pela participação direto de Buritis, Minas Gerais. Grava o seu áudio também, manda sua mensagem, fique à vontade aqui no Som da Clube, demais clássicos internacionais e nacionais também.

0: de ouvir. Tá gostando, hein? Tem muito mais pra você, muito mais clássicos nacionais e internacionais aqui no Por Amor, que vai até as duas também, a madrugada viva, nesse mesmo clima especial pra você começar mais um dia. Combinado? Aqui na Clube. Daqui a pouco tem mais presentes pra você, camisa oficial do seu time de coração. Boa sorte! A respeito da enquete, Lucas, de Minas Gerais. Bom dia pra você, comenta aí, vai.
1: Respondendo a enquete dessa noite.
0: O que você acha?
1: O que o amor já me ensinou. Olha
0: isso.
1: Que pergunta bacana.
0: Uhum.
1: Pergunta boa também, né?
0: Valeu.
1: Fala muito ao meu coração quando se trata do amor.
0: Aí sim, hein?
1: Olha, na minha opinião, o que o amor já me ensinou?
0: O quê?
1: Que amar é muito mais do que sentir, né?
0: Uhum.
1: É você cuidar, respeitar, ter paciência ali e perdoar, escolher ficar.
0: Certo.
1: Mesmo quando nem tudo é perfeito, nem tudo vai bem.
0: Entendi.
1: O amor também me ensinou que antes de amar alguém, é preciso aprender a se valorizar.
0: Sim.
1: É, se valorizar a si mesmo. Boa noite, Ramon.
0: Valeu.
1: Tá na Clube? Tá bom demais.
0: Obrigado, Lucas, pela participação, pela audiência. Essa é pedrada, viu, gente? Michael Bolton. How am I supposed to live without you? Aqui no Por Amor, na sua Clube.

0: já no tempo. Na voz do Boy George, Country Club, Mistake Number 3, aqui no Por Amor da Sua Clube, que segue com muita música boa, você interagindo, participando o tempo todo aqui. Um alô pro Francisco Rodrigues, de São Gonçalo do Amarante, região metropolitana de Natal, Rio Grande do Norte, né? No aeroporto, né? Francisco Rodrigues, valeu! Obrigado pela audiência aí. Direto de Natal, Rio Grande do Norte, São Gonçalo do Amarante. Bom demais ter você de Natal aqui junto com a gente também. Sobre a enquete, antes eu vou te lembrar que já tem um prêmio da hora, a camisa oficial do seu time de coração. Sobre a enquete, Maria Pereira, do estado de Goiás, comenta aí, vai.
1: Respondendo a enquete aí, o que o amor me ensinou foi isso. O seguinte:
0: o quê?
1: Por mais que a gente passe perrengue na vida,
0: aí sim, hein?
1: Por provações, dificuldade,
0: certo,
1: mas existindo o amor, que vai tudo.
0: Verdade.
1: Onde existe amor, existe tudo. Existe Deus.
0: Gostei.
1: Boa noite.
0: Valeu, viu, Maria Pereira? Obrigado pelo comentário aqui no Som da Clube. Finder chegando.

0: YouTube mexendo com as suas emoções. Kenny Loggins, Meet Me Halfway. E agora tem
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0: A camisa oficial do seu time de coração, quem tá ganhando? Jaqueline Brito Lopes, de Água Quente, final do fone 7678. Jaqueline Brito Lopes, da cidade de Água Quente, final do fone 7678, viu? Jaque, tá ganhando então presente aqui na Clube. Quanto mais você ouve, mais você ganha o seu presente também.
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2: 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Essa música fez parte da trilha sonora da novela A Dona do Pedaço.
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2: Gerações no filme Dirty Dancing.
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2: Esse sucesso emocionou no filme.

Essa clube segue ao vivo via satélite para todo o Brasil. Coisa boa ter você aqui em mais um dia. Estamos começando mais um dia aqui na Clube, quinta-feira, 10 de setembro de 2026. Seja bem-vinda, bem-vindo, continue participando, escrevendo aí no WhatsApp da Clube. Coloca o seu nome, a cidade de onde você escreveu, grava o seu áudio também, tá? Com o seu nome também, a cidade de onde você gravou o áudio. Onde é que você tá ouvindo? Tá ligado aí na Clube, ligado também? Tá na sua casa, tá deitadinho, deitadinha, tá trabalhando, hein? Obrigado pela companhia. Nesta hora tem cinema pra você curtir com acompanhante, é par de ingressos, é o combo, viu? Pipoca e refri, pra você fazer aquela sessão top, relaxar e se divertir por conta da Clube. 0800-342-1055, a perguntinha até as duas, o que o amor já te ensinou, a ser uma pessoa mais bondosa, a ter mais empatia, a ser mais apaixonado, mais apaixonada, a ser mais romântico, a ser mais romântica, o que o amor já te ensinou? Comenta aí, fique à vontade. Nessa hora você vai ouvir Sandra de Sá, Ahá, Backstreet Boys, Take That, Roupa Nova e muito mais no som da sua Clube.

0: sucesso. A Clube mexe com as suas emoções, tocando pra você as mais lindas canções. Adrian Gerberts Classic, aqui no Por Amor da Sua Clube, que segue ao vivo via satélite para todo o Brasil até as duas. Continue você interagindo, participando aqui junto com a gente, tá bom? É muito bom ter a sua companhia e saber que você tá aí ouvindo a Clube em mais um dia que tá começando. Neste dia que tá começando, quinta-feira, 10 de setembro de 2026. Quintou, né, gente? De presente para você, Já Já Cinema. É o combo, viu? Par de ingressos com pipoca e refri, aí você escolhe a companhia. Bom demais ganhar esse presente por conta da Clube. Vamos nessa que é bom demais, hein? 0800-342-1055. Sobre a enquete, a perguntinha. Bom dia pra você, ouvinte Clube. Responde aí, vai.
1: O amor é só o tempo é capaz de entender um grande amor. Até o tempo ao tempo.
0: Certo.
1: O amor verdadeiro é mais. Só o tempo pode dizer. Valeu. Elaine Uberlândia, Minas Gerais.
0: Obrigado, Elaine de Uberlândia, Minas Gerais, na audiência da Clube. Bom dia aqui pro Marcelo Pires. Alô, Marcelo Pires, bom dia pra você. Ele tá curtindo na Vila Cruzeiro, na aldeia Cachoeirinha, na cidade de Miranda, Mato Grosso do Sul. Bom dia pra você, viu? Marcelo Pires, obrigado pela audiência também. Obrigado pra você que tá chegando agora. Seja bem-vindo, bem-vinda. Um alô pro Samuel Novaes, de Taguatinga. Bom dia pra você, Samuel. Ele escreveu aqui, ó, que o amor ensinou, o amor produz frutos de luz. Obrigado, viu, Samuel Júnior, pela participação e audiência aqui no Som da Clube. Faça você a mesma coisa, escreva no WhatsApp da Clube, grava o seu áudio também, combinado? Chegando, ahá!

0: Clube, a rádio oficial da música boa. Que música linda, que letra fantástica, né? Roupa Nova, volta pra mim no vocal do eterno Paulinho. Bom demais, né? Escutar esses clássicos aqui no som da Clube. E lógico, começando mais um dia com muita música boa, a sua participação o tempo todo, o seu presente aqui na sua Clube. Bom demais. Continue respondendo também a enquete até as duas. O que o amor te ensinou? Bom dia pra você, ouvinte clube. Qual o seu nome?
1: Aqui é o Paulo de Morro Agudo.
0: E aí, Paulo?
1: Sobre a enquete.
0: O que você acha?
1: É, o amor me ensinou a pular barreira.
0: Ó.
1: É, a perdoar.
0: Certo.
1: E ter amor próprio, né?
0: Aí sim.
1: Tá na Clube, tá bom demais. Coloca meu nome na promoção aí.
0: Beleza.
1: Tá na Clube, tá ótimo.
0: Obrigado, Paulo César Agudo, São Paulo, tá com a gente também. Valeu pela companhia, tá? Um alô aqui pro José que tá com a gente. Oi, José de Belo Horizonte. Bom dia pra você. Ele escreveu, quanto à enquete, eu fiquei mais forte sobre o amor, né? O que o amor ensinou pra ele, ele ficou mais forte. Obrigado, viu? José, Belo Horizonte, participa sempre com a gente também. Adele, hello, aqui no som, na Clube.
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0: toca tudo que você gosta de ouvir. Trem Bala, Ana Vilela e Luan Santana aqui no Som da Clube.
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0: E agora a par de ingressos é o combo com pipoca e refri. Quem tá ganhando vai curtir um cinema aí por conta da Clube. É você, viu? Catarina Rocha Bandeira do Riacho Fundo, final do fone 6691. Catarina Rocha Bandeira, Riacho Fundo, final do fone 6691. Até aqui esteve o Ramonzito. A gente se fala hoje às 10 da noite no Love Songs da Clube. Na sequência tem a Madrugada Viva com músicas inesquecíveis, a enquete e os prêmios também, tá? O André tá chegando pra te fazer companhia nesta quinta-feira. Bonnie Tyler, Total Eclipse of the Heart, na Clube.

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Grandes sucessos, começar o dia com informações, com presente na madrugada mais premiada do Brasil. E a gente vai bater um papo hoje falando a respeito de grana, de dinheiro. Dinheiro ainda é um daqueles assuntos que muita gente prefere manter em segredo, né? Tem gente que fala de salário com a maior naturalidade. E tem quem não comenta nem com o melhor amigo a respeito do salário. Eu quero saber de você o seguinte: pra você, salário é um assunto proibido, né? Você conta quanto ganha para os seus colegas ou o seu salário não diz respeito a ninguém? E aí, você comenta quanto ganha com seus amigos? Você fala, olha, meu salário é tal, ganho tanto por mês e tal, de boa, tranquilo esse assunto com você? Ou quando é respeito de salário, você não fala quanto ganha, você não abre o jogo? Conta aí pra gente, grava seu áudio, manda pra clube. Quero saber o que você pensa a respeito. Finalzinho da hora, duas vagas para o encontro marcado clube com Zeneto e Cristiano. É aquele show exclusivo pra você, melhor ouvinte do mundo, com toda a mordomia. E claro que você vai curtir com acompanhante, gente. É bom demais. Tá querendo entrar nessa com a gente? Então grava sua mensagem, manda aí seu áudio e boa sorte. Spendo Ballet, True, pra gente começar muito bem. Uma ótima quinta, bom dia.

0: Música boa, Peter Cetera, Glory of Love, pra você um ótimo dia. Seja muito bem-vindo aqui na Clube.
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0: Bora mandar sua mensagem pra gente. Daqui a pouquinho tem duas vagas para o encontro marcado Clube com Zé Neto e Cristiano. Vai ser, ó, incrível, aquele showzaço exclusivo pra você, melhor ouvinte do mundo. Tá querendo entrar nessa com a gente? Então manda aí, ó, 0800-342-1055. E hoje a nossa conversa, nosso bate-papo é a respeito de salário. Eu quero saber se você conta quanto ganha pros colegas, você abre o seu salário pra aquelas pessoas, né, que se dizem amigos, ou o seu salário não diz respeito a ninguém, você não conta nada pra evitar, né, aquela invejinha. Muitas vezes a pessoa acaba invejando, né, quanto você ganha. E aí, Magda, o que que você acha? Conta pra gente, menina.
2: É, eu acho desnecessário, né, a pessoa ficar falando de salário, quanto que ganha. A não ser que ela venha falar pra se aparecer, né? Mas, na minha opinião, eu acho algo muito reservado isso. Ganhando mal, ganhando bem, eu acho que tem que ficar só entre a pessoa e ela e pronto. E aqui é clube, tá na clube? Tá bom demais.
0: E se o colega perguntar seu salário, você responde ou desconversa? Conta aí pra gente. Michael Bublé, Rom, bom dia.

0: esse clássico do Queen, Love of My Life. Pra você, um ótimo dia, ouvindo, curtindo a Clube, vamos falar de futebol. Gente, o Corinthians saiu atrás logo no início, mas reagiu e buscou o empate por 1-1 com Estudiantes na Argentina pelo jogo de ida das quartas de final da Libertadores. O resultado mantém o confronto completamente aberto para a partida de volta marcada para a próxima quarta-feira. Já o Palmeiras venceu a LDU do Equador por 1-0 no Nubank Park e saiu na frente por uma das vagas, né, nas semifinais da Libertadores também. GI fez o seu primeiro gol com a camisa do clube e balançou as redes de cabeça para dar o triunfo ao Verdão. Com o resultado, o Palmeiras largou na frente da LDU por uma vaga nas semifinais e poderá jogar pelo empate no duelo de volta. E o Santos, hein, venceu o Atlético Mineiro por 2-0 na Vila Belmiro pelo jogo de ida das quartas de final da Copa Sul-Americana. O William Arão e Oliva, com assistências de Gabigol, marcaram e garantiram ao Peixe a vantagem para o confronto decisivo em Belo Horizonte. Com o resultado, o Santos pode perder por até um gol de diferença que avança para a próxima fase. 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
0: Bora participar! Manda sua mensagem pra gente, tô te esperando por aqui. Hoje o nosso bate-papo é a respeito de salário, né? Eu quero saber de você o seguinte: você conta quanto ganha para os seus amigos, para os seus colegas? Você abre o jogo e fala, né, quanto você recebe por mês? Ou o seu salário não diz respeito a ninguém? Tem gente que conta. E aí, você acha que perguntar de repente, né, para você a respeito do seu salário, você vai responder na conversa? Você teria vergonha às vezes de dizer quanto ganha? Você tem medo de dizer quanto ganha, a pessoa ficar invejando, né, o seu salário? E aí, você conta ou não conta quanto ganha pro seu colega, pro seu amigo, pra aquela pessoa que quer saber? Conta aí pra gente, grava seu áudio, manda pra clube, finalzinho da hora, duas vagas para o encontro marcado, clube, com Zé Neto e Cristiano. Bom dia, quem é?
2: Fala, André, aqui é o Ricardo Cardoso, Porto de Galinha.
0: Ô, Ricardo.
2: Eu acho que sim, André. Eu acho que o salário é uma informação pessoal, mas isso não significa que você seja proibido de contar quanto ganha para um amigo. Você decide com quem quer compartilhar, inclusive conversar sobre o salário, né? Pode ser útil para comparar condições de trabalho e entender
0: também, né? Também.
2: Se você está sendo bem remunerado, né? Só vale ter cuidado com quem, as pessoas com quem você deve confiar em falar quanto você ganha, entendeu? Tá na clube? Tá bom demais!
0: Valeu, Ricardo! Salve.

0: é bom demais. A rádio oficial da música boa, Rosalind Snap, pra você um ótimo dia, excelente quinta-feira.
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0: Participa também, manda sua mensagem pra gente, tá chegando a hora em já já, duas vagas pro encontro marcado clube com Zé Neto e Cristiano. Você vai curtir esse show exclusivo com acompanhante no auditório da clube, com toda a mordomia que você merece, é bom demais, hein? E eu quero saber se você conta, né? Quanto ganha pros seus colegas, pros seus amigos, você abre o jogo, né? Ou o seu salário não diz respeito a ninguém? E aí, o que que você faz? Conta aí pra gente. Bom dia!
2: Bom dia, bom dia. Aqui é o Anderson de Santa Bárbara, Minas Gerais.
0: Ô Anderson.
2: Como se dizia do Lulu Santos, o que ganho e o que eu tenho, ninguém
0: rapaz,
2: precisa saber.
0: O homem canta ainda, hein?
2: Salário é coisa sagrada. E a palavra salário vem da aquisição do pagamento mensal que as pessoas recebiam, que era com sal na Idade Média. Então, salário é coisa sagrada, não se deve contar pra ninguém.
0: Ah, é?
2: Nem mesmo dentro de casa.
0: Sério?
2: Bacana? Um abraço, tamo junto. Tá na clube, tá bom demais.
0: Abraço!

0: Clube Tamo Demais, Century Loverline. Chegou a hora de saber quem vai curtir, ó. Encontro marcado Clube. 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
0: Quem está se dando bem levando as duas vagas para curtir Zé Neto e Cristiano, um show exclusivo no encontro marcado com acompanhante de boa é o Rodrigo Sabino Alves, Samambaia. Final do telefone do Rodrigo é o 1488. Rodrigão, se deu bem demais, parabéns.
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Diamonds. Adele, set the fire to the rain. 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

filezinho de coxa temperada, vai também salsicha, manteiga, requeijão, chicken de bacon, linguiçinha de frango, aquele pãozinho de alho, calabresa, peito de frango defumado e mortadela, hein? É um super kit. E aí, você tá querendo? Então participa, grava seu áudio, manda pra clube no 0800 342 1055. Estamos falando a respeito de salário. Salário pra você é um assunto proibido. Você conta, né, pros seus amigos, pros seus colegas, quanto você ganha de salário, ou isso não diz respeito a ninguém? O nosso ouvinte Anderson disse que salário não se conta nem pras pessoas de casa. Você acha que é tão radical assim? Você acha que saber o salário do colega ajuda ou só gera comparação e inveja? Conta aí pra gente, grava seu áudio, manda pra clube. Jason Mraz, abrindo essa hora, 93 Million Miles, bom dia. 93.

0: músicas, Mr. Brooke Williams, relembrando grandes clássicos, né? Nacionais e internacionais aqui na Clube. Você começa muito bem o seu dia.
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0: Ceilândia, bom dia pro Cláudio, pra Sônia, pra Daniela, Samambaia, quem tá curtindo é o Renato, a Marlene e a Vanessa, a Planaltina de Goiás, fazendo aquele cafezinho, tá o Jorge, a Célia e também a Amanda, Uberaba, bom dia pro Paulo, pra Denise e também pra Rafaela. Bate-papo de hoje, eu quero saber se você conta, né, pros seus amigos o seu salário, quanto você ganha. Você acha normal abrir, né, quanto você ganha pros seus amigos ou o salário não diz respeito a ninguém, apenas a você. Conta aí pra gente, as Norte, bom dia pra Dani, Cia, tal JC e acho fundo também a Karen. E você, onde você está ouvindo a Clube? Já já tem aquele kit super frango e boa, você sabe que é bom, né? Então, você quer? Então manda sua mensagem aí, conta pra gente. Fica à vontade. Bom dia!
2: Bom dia, Andrezão, aqui é o Newton Dourado aqui do Peçu e no exato momento eu estou nas ruas respondendo a enquete de hoje, meu amigão. Eu não sei quanto que é meu salário, mas a minha dívida mensal chega a mês aí de ultrapassar os 10 mil reais. Beleza, meu amigão? Tá na Clube e tá bom demais.
0: Imagina só se o seu colega pergunta o seu salário. Você responde ou você desconversa? Conta aí pra gente, grava seu áudio. Tem gente que acha que não deve falar nem pra família quanto ganha. É o seu caso? Manda aí, ó, 0800-342-1055. Cristina Perry, a Tance Ears. Pra você, um ótimo dia. Ótima quinta.

0: Bom demais. Um dos maiores hinos românticos dos anos 80. Every Time You Go Away. Boyang, de 1985. É bom demais a gente relembrar aquela viagem no tempo. Vamos falar da Mega Sena. Gente, a Mega Sena pode pagar um prêmio de 70 milhões de reais para os acertadores das 6 dezenas. O sorteio da Mega acontece hoje às 9 da noite. No concurso da última terça-feira, nenhuma aposta acertou a faixa principal e o valor acumulou. A aposta mínima para a Mega custa R$ 6 e você pode realizar também pela internet até às 8 da noite. Outras informações você pode conferir no Instagram da Clube. Se você ainda não tá seguindo, bora seguir, vai lá, é arroba Clube FM Brasil no Insta.
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0: Manda sua mensagem pra gente também, tô te esperando.

0: César, Extremoz, Rio Grande do Norte. Um abraço pro Igor e pra toda a galera da JK Construções que tá lá trabalhando com ele e curtindo a clube. E você, onde você está ouvindo a gente, já aproveita também para mandar sua mensagem. Nós estamos aqui trocando uma ideia e querendo saber, você conta, né, pros seus amigos quanto você ganha? Você fala do seu salário, né, pras pessoas próximas de você ali, pros colegas, ou o seu salário não diz respeito a ninguém? Como é que funciona isso para você? Conta aí pra gente, grava seu áudio, manda pra clube. Bom dia, Hugo.
1: Bom dia, meu amigo André. E sobre a enquete, sim, acho que devemos não contar pra ninguém o valor que a gente ganha. Acho que isso tem que manter em sigilo total, tá bom? Pra não gerar uma certa inveja. Aqui é clube, tá na clube, tá bom demais. Coloca aí nas promoções aí, por favor.
0: Opa, deixa comigo. E no seu caso, você conta ou não? Marillion, beautiful, bom dia.

0: Clube tá bom demais. Cheers for Fears, Women and Chains. Pra você um ótimo dia, bom demais ter você aqui na Clube. Participa, manda sua mensagem também.
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0: Você que tá aí ouvindo a Clube, levando a gente de carona, seja muito bem-vindo, é bom demais ter sua companhia. No Gama tá o Sérgio, a Rosângela, a Juliana, Vicente Pires, bom dia pro Carlos, pra Márcia, pra Isabela, Santo Antônio do Descoberto, tá o Walter, a Sueli e também a Carla, a Carangola, o Robson, a Helena e a Tatiana, Buritis, quem tá ligadinha, e a Eliane, Parnamirinho, Jailson. E você, onde você está ouvindo a Clube, já manda sua mensagem, tá chegando a hora, já já tem aquele kit super frango e boa que é delicioso. E hoje nós estamos aqui falando a respeito de salário pra você. Salário é um assunto proibido, você conta quanto ganha pros seus colegas ou o seu salário não diz respeito a ninguém. Você costuma comentar quanto você ganha pras pessoas? Diz aí pra gente, grava seu áudio, manda pra Clube, quem sabe, né, no finalzinho dessa hora, você leva o kit super frango e boa, bom dia.
2: Bom dia, André, aqui é a Patrícia, fala aqui de Lusiânia. Se eu conto pros meus amigos quanto que eu recebo, André, conto sim.
0: Ah, é?
2: Eu não tenho essas coisas comigo, não.
0: Entendi.
2: Eu não importo da pessoa saber, não. Conto pros meus amigos, pra minha família. Eu sou muito boca aberta, então eu acabo contando pra todo mundo. Aqui é Clube, tá lá. Clube tá bom demais.
0: Phil Collins, Everyday.

0: Tá bom demais. Phil Collins, Everyday. Chegou a hora de saber quem vai faturar presente, né?
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0: Kit Super Frango e Boa, aquele kit delicioso. Quem tá levando esse super kit é a Karen Santos, do Riacho Fundo. Final do telefone da Karen é o 7279. Ô Karen, se deu bem demais, começou essa quinta-feira, ó, com o pé direito, menina.
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sua mensagem pra gente, tô te esperando, hein? 0800-342-1055. É bom saber onde você tá ouvindo a Clube, onde você tá começando essa quinta-feira. Eu sou o André, sigo junto com você, ao vivo para todo o Brasil. Estamos no dia 10 de setembro 2026. Ó, daqui a pouco estamos falando em fim de ano, hein? Já parou pra pensar nisso? Pra você que tá aí, ó, colocando o pezinho pra fora da cama, um ótimo dia. Bora levantar com aquele sorriso no rosto que faz toda a diferença pra gente começar bem o nosso dia. Hoje nós estamos por aqui trocando uma ideia e falando a respeito de salário, né? Eu quero saber o seguinte: você conta quanto você ganha pros seus colegas? Às vezes tem aquele amigo, aquele colega, né, que quer saber o seu salário, quanto você ganha. Você conta ou o seu salário não diz respeito a ninguém? É um tema proibido, só você sabe quanto você ganha. Tem gente, né, que falou aqui que não conta nem para as pessoas de dentro de casa.

pra você. E olha que presente legal, hein? São dois rodízios na Galeteria Serrana pra você almoçar ou jantar por conta da clube. É bom demais, hein? Você tá querendo esse presente? Então é com você. Grava seu áudio, responda a nossa pergunta, cruze os dedos e boa sorte. Agora a gente faz aquela viagem no tempo, 1992, e curte essa música aqui do cantor e compositor Dalto. Muito Estranho, pra você, uma excelente quinta. Bom dia!

0: mensagem pra gente também. Já já, no final dessa hora, vai rolar aquele presente pra você. Tem dois rodízios na Galeteria Serrana pra você curtir com acompanhante por conta da Clube. Gente, é bom demais, hein? Você tá querendo? Então manda sua mensagem, tá bom? Eu quero saber se você conta o seu salário pros seus colegas, pros seus amigos. Você conta, você abre o jogo de quanto você ganha, ou o seu salário não diz respeito a ninguém, você não conta, não abre sua boquinha. Como que você faz, hein? Conta aí pra gente, grava seu áudio, manda pra Clube. Bom dia, Valdinei.
1: Bom dia, Clube, bom dia, André. Eu já nem conto pra ninguém quanto que eu ganho.
0: Ah, é, rapaz?
1: Porque é tão pouco, André. senão o pessoal não vai trabalhar tanto, ganha só isso.
0: Tadinho, né?
1: Tá bom, André?
0: Tá bom.
1: Tá na Clube, tá bom demais.
0: Abraço, Valdinei.

0: Música Clube, começando o dia com a gente. Na Clube você começa o dia com música boa, tem presente pra você no final da hora, tem informações também. Ó, o voucher do Gás do Povo de setembro será disponibilizado hoje, tá? Para as famílias que têm direito ao benefício. O programa garante a recarga gratuita de um botijão de gás de cozinha de 13 quilos em revendas credenciadas. A distribuição dos vales ocorre sempre no dia 10 de cada mês, segundo o calendário da Caixa. O benefício, no entanto, não é liberado necessariamente para todas as famílias todos os meses. 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Dá pra você ouvir a Clube por lá também.
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0: Aproveita pra você mandar sua mensagem no 0800-342-1055. Daqui a pouquinho tem presente. Dois rodízios na Galeteria Serrana pra você almoçar tranquilão, de boa, com acompanhante. Gente, é sensacional. E aí, você quer? Então manda sua mensagem. Hoje nós estamos por aqui trocando uma ideia e falando a respeito de dinheiro, né? Dinheiro ainda é um daqueles assuntos que muita gente prefere manter em segredo, né? O seu salário aí é um assunto proibido. Eu quero saber se você conta, né? Quanto ganha pros seus colegas, ou o seu salário não diz respeito a ninguém, você fica quietinho, não fala nada, só você sabe como que funciona. Conta aí pra gente, grava seu áudio, manda pra Clube. Tô te esperando por aqui. Ô Martinha, e no seu caso aí, o que que você acha? Bom dia, Marta.
2: Bom dia, André. Tô em casa ligadinha na Clube. Eu acho que a gente não deve parar o dia que vai receber o pagamento, nem quanto é que ganha.
0: Ah, é?
2: Até porque, pra segurança da pessoa.
0: Sim,
2: mesmo.
0: Tem essa.
2: Às vezes o colega de trabalho é amigo de algum maloqueiro, pode até ir assaltar a pessoa que tá na Clube também, mais.
0: Valeu, Marta. Beijo pra você. Zezé de Camargo e Luciano, sem medo de ser feliz.

conversando com a gente. Hoje nós estamos batendo um papo e falando a respeito de salário, de dinheiro, né? Muita gente não fala quanto ganha para ninguém e muitas pessoas perguntam, né, para você quanto você ganha. Eu quero saber se você conta quanto você ganha para os seus colegas, para os seus amigos, ou o seu salário não diz respeito a ninguém, somente a você. Tem gente que não fala nem dentro de casa quanto ganha. Você é assim também? Então manda sua mensagem para clube, tô te esperando. Finalzinho da hora vai rolar aquele presente bacana, hein? Olha só, dois rodízios na Galeteria Serrana para você saborear do jeito que você quer, do jeito certo. É delicioso, com certeza, né? Você e seu acompanhante.

0: Abraço pro Marcos, pra Simone, pra Débora, Águas Lindas, o Gilberto, a Lúcia, a Jaqueline, o Naí, o Antônio tá preparando o cafezinho com ele da esposa Elza e também a sua filha, a Fabiana. Valeu, obrigado pela companhia, uma ótima quinta-feira. E no seu caso aí, que você acha de contar pros amigos, né? De falar a respeito do salário, de quanto ganha. Você acha que saber o salário do colega ajuda ou só gera aquela comparação, aquela inveja? Qual é a sua opinião? Grava seu áudio, manda pra clube 0800-342-1055. Bom dia.
1: Bom dia a todos, bom dia Andrezão. Então, eu não falo não. Minha mãe me ensinou nunca ficar falando quanto que ganha. O olho cresce, entendeu? Eita, mas entendi. Sempre tem um chiito que pergunta. Eu falo, não, é o suficiente pra sobreviver. Tá certo? Tá na clube? Tá bom demais.
0: Ô, Valdinei, valeu. Abraço pra você na clube, aí, Nexus. Beautiful Girl. Pra você, uma ótima quinta-feira. Bom dia.

0: Kiss, Brian McKnight com Ivete Sangalo, Break Your One.
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0: Gente, é muito bom começar o dia faturando presente, né? Esse rodízio é sensacional. São dois rodízios para você saborear na Galeteria Serrana com acompanhante. É bom demais. Quem tá levando é o Ronaldo Fonseca do Itapuã Parque. Esse sortudo tem um final do telefone 5849. Ronaldo, se deu bem demais. Vai saborear com acompanhante, hein? Parabéns!

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você é um assunto proibido, né? Você conta para as pessoas quanto você ganha? Você conta para os seus amigos, para os seus colegas, né? O valor, né, que você recebe por mês? Ou o seu salário não diz respeito a ninguém? Se o colega de repente perguntar seu salário, você responde ou desconversa? Sai fora, como é que faz? Conta aí pra gente, grava seu áudio, manda pra clube 0800-342-1055. Final da hora vai rolar aquela inscrição pra você curtir a Talk Run. Vai ser bacana demais.

Ainda vai rolar aquela corona e churrasquinho no pós-prova. Vai ser bom demais. E aí, tá querendo essa inscrição? Então manda sua mensagem pra gente. Tô esperando por aqui. Ó, se você viveu os anos 90, com certeza lembra dessa aqui, viu? Depois de dominar as pistas, Haraway lançou em 93 a balada I Miss You, um clássico absoluto sobre a saudade e o arrependimento. Viaje no tempo com esse super clássico, com esse sucesso aqui na Clube. E a gente vai relembrar agora Haraway na Clube. Bom dia pra você!

0: Zezé de Camargo e Luciano, dou a vida por um beijo. 5:19, bom dia pra você.
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0: Vamos falar da previsão do tempo Santo Ângelo. O dia hoje é de nebulosidade variável e chuva a qualquer hora. O casaco é indispensável, viu? Porque o clima segue ameno, a mínima de 15 graus e a máxima não passa dos 22. A umidade está alta e a chance de chuva é de 100%. Em Barretos, uma quinta-feira de muito calor, mas que deve terminar em água. O sol aparece entre muitas nuvens e a máxima dispara para os 31 graus e pode chegar até 33 graus. Porém, preparem o guarda-chuva, viu? Há previsão de pancadas de chuva com trovoadas isoladas entre a tarde e a noite, mínima na casa dos 21 graus. Em Brasília, capital federal, o dia começa com sol entre nuvens, mas o tempo muda. A umidade subiu e o clima tempo alerta para pancadas de chuva e trovoadas isoladas a partir da tarde. Os termômetros marcam mínima de 19 e máxima deve chegar aos 31 graus. 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Você já aproveita para mandar sua mensagem, porque daqui a pouquinho tem inscrição para Talk Run. Ó, que bacana, vai acontecer

0: bom demais, hein? Você tá querendo essa inscrição? Então manda aí, ó, 0800-342-1055. Samambaia Norte, bom dia pra Raquel, ligadinha, curtindo a Clube, Santa Maria, Taugessé, Navegantes, o Richard, Barretos, o Paulo Contelli, e você, onde você está ouvindo a Clube, já manda sua mensagem. Hoje nós estamos falando a respeito de salário, e daqueles curiosos, né? Que perguntam quanto você ganha. Eu quero saber se você conta quanto você ganha pros colegas, pros amigos, ou o seu salário não diz respeito a ninguém, somente a você. E aí, conta pra gente. Ô Sidney, e no seu caso aí, bom dia.
1: Bom dia, André, bom dia, clube. Cara, eu não falaria não, sabia?
0: Não.
1: Porque sempre gera aquela, assim, aquela pergunta chata,
0: então,
1: né?
0: Então, né?
1: Se ganha, não sei o que, também não trabalho, entendeu? Por quê, né? Eu sou confeiteiro, né? Tipo assim, então o salário da gente é um pouco melhor do que muitas pessoas, né? Então eles perguntam sempre, ah, o confeiteiro ganha bem, isso, aquilo. Então a curiosidade é muito, eu não conto não, tá bom? Tá, né, clube?
0: Tá bom.
1: Tá bom demais.
0: Valeu, Sidney, abraço pra você.

0: 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A rádio oficial da música boa e Kelly Clarkson. Because of You, pra você um ótimo dia. Braslândia, bom dia pro Rogério, pra Tereza e também pra Cristiane. Núcleo Bandeirante, acordando, ouvindo a Clube, tá o Fernando, a Vera e também a Luana. São Sebastião, um ótimo dia pro Adelson, pra Kátia e também pra Renata. Para Isópolis, bom dia pro Walter, pra Neide e pra Michele. E pra você também, um ótimo dia, excelente quinta-feira.
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Se você ainda não tá seguindo a gente, bora seguir, tá bom? Manda sua mensagem no 0800-342-1055. No finalzinho dessa hora tem inscrição pra corrida Talk Run, presentão da Clube pra você. Vai correr dia 27, viu? É, você vai correr lá, largada e chegada no Brasil.

0: manda aí 0800-342-1055. Eu quero saber se quando a pessoa pergunta a respeito do seu salário, quanto você ganha, você conta para os colegas. Você conta, costuma dizer, o seu salário ou não diz respeito a ninguém, né? Se o colega perguntar seu salário, você responde ou daquela desconversadinha. Manda aí sua mensagem. Tem gente curiosa e bastante, né? E no seu caso aí, Raquel?
1: Olha, André, na verdade, o que a gente tem não diz respeito a ninguém. Então, né? Nem é bom você comentar, porque os olhos grandes, né, crescem em cima, viu? Não diz respeito a ninguém. Tá na clube? Tá bom demais. Beijo.
0: Ó, Raquel, outro beijo pra você. Boa quinta-feira, viu?

0: no pós-prova vai ser bom demais. Quem tá levando essa super inscrição é a Marlise Marcondes Lopes, da Fercal Sortudona. Final do telefone é o 3800. Ô Marlise, parabéns, viu? Pra você uma excelente quinta-feira. Encontro marcado amanhã aqui na Clube. Super beijo pra você e até lá. Valeu!
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9: Ave Maria, cheia de graça, o Senhor é convosco. Bendita sois vós entre as mulheres. Bendito é o fruto do vosso ventre, Jesus. Santa Maria, Mãe de Deus, rogai por nós, pecadores, agora e na hora de nossa morte. Amém. E que desça sobre você, sobre o nosso Brasil, sobre nossas famílias, a bênção do Deus Todo-Poderoso, Pai, o Filho e o Espírito Santo. Amém.
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Muito bom dia para você ligado aqui na Clube 89,1, quinta-feira, 10 de setembro, dia do ano de número 253, 37ª semana do ano. Hoje temos lua minguante. Hoje é dia do gordo, né? Aquela data para conscientização sobre a importância de manter o respeito por aqueles que estão acima do peso. Também é dia mundial de prevenção ao suicídio, importantíssimo. Esta quinta-feira, 10 de setembro, a gente vai falar sobre os bancários da Caixa que entram em greve por tempo indeterminado a partir de hoje em Blumenau e região. Também teremos a seletiva que define 22 bandas escolares para os desfiles da Oktoberfest. Tem ainda a previsão do tempo, tem esportes, tem loterias, o trânsito atualizado para você aqui na Clube. Eu sou Edson Gol e daqui a pouquinho tem Arnaldo Zimmermann comigo também na bancada do Bom Dia Clube. 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

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Pra fechar a primeira sequência aqui do nosso Bom Dia Clube, já já eu volto com muito mais músicas e, claro, também informações pra você no

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estamos de volta com mais Bom Dia Clube nesse 10 de setembro, quinta-feira. Bem-vindo à informação, bem-vindo ao nosso Bom Dia Clube. Na edição de hoje, a gente fala sobre os subsídios à gasolina e ao diesel que são ampliados após alta do petróleo. Vamos falar também da idosa que ficou ferida em acidente no Morro da Companhia. E Blumenau e Gaspar abrem recadastramento para matrículas nos CIs e escolas. Vamos atualizar a previsão do tempo, muita chuva durante essa madrugada, né? Também o trânsito, as ocorrências policiais e as loterias para você aqui na Clube. 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
1: Fechando mais uma sequência musical do Bom Dia Clube, depois do show do intervalo a gente volta com informações dos principais jornais e portais de todo o Brasil e as notícias em primeira mão para você aqui na Clube. 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
3: 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No ar o nosso Bom Dia Clube nessa manhã de quinta-feira, 10 de setembro, 6:30, 17 graus a temperatura. Seja bem-vindo à informação, seja bem-vindo ao nosso Bom Dia Clube. Quinta-feira, 10 de setembro, dia do ano de número 253, 37ª semana do ano. Temos ainda a lua minguante. Muito bom dia, Arnaldo Zimmermann.
13: Bom dia, Edson. Bom dia você que está acompanhando o Bom Dia Clube.
3: Muito bem, hoje é dia, sabe do quê? Dia do gordo. Por mais que pareça pejorativo, né? Mas o principal objetivo desse dia é a conscientização sobre a importância de se manter o respeito por aqueles que estão acima do peso, né? Uma data também que, assim como tem o dia do careca também, né? Que o pessoal às vezes pega no pé da gente. Eu não entendo por quê, Arnaldo, mas tudo bem. A gente às vezes pega o nosso pé. E também hoje é dia mundial de prevenção ao suicídio. Importantíssima essa data também, né? Informações aqui na Clube nos 89,1, 6:31, principais destaques de hoje.
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13: bancários da Caixa entram em greve por tempo indeterminado a partir de hoje em Blumenau e região.
3: Seletiva define 22 bandas escolares para os desfiles da Oktoberfest.
13: Subsídios à gasolina e ao diesel são ampliados após alta do petróleo.
3: Idosa fica ferida em acidente no Morro da Companhia.
13: Motorista é preso após atropelar criança e homem em faixa de pedestres e fugir em Gaspar.
3: Blumenau e Gaspar abrem recadastramento para matrículas em CIs e escolas.
13: Chuva e risco de trovoadas fortes seguem nessa quinta-feira no Vale do Itajaí.
3: E tivemos bastante chuva durante essa madrugada, né? Depois as medições também, segundo as estações. Nós temos também os principais destaques de portais e jornais do Brasil. Bom dia. Começo falando da Folha de São Paulo, financiamento do SUS, filas de consultas e efeito das bets serão desafios para o novo presidente.
13: No Globo, alianças, estratégias, as apostas de ministros do STF sobre sessão inédita que julga o caso Moraes.
3: Gazeta do Povo do Estado do Paraná traz o seguinte: anula,

0: 4 centavos e aumenta 19 centavos na gasolina.
1: A J Notícias Oktoberfest Blumenau define bandas e fanfarras escolares que participarão dos desfiles.
0: No portal O Auditório, bancários da Caixa de Blumenau e região aderem à greve nacional.
1: Destaque também do portal Blumenauense, obras mudam acesso ao Norte Shopping em Blumenau e tem as rotas alternativas que o portal também traz.
0: No informe Blumenau, recadastramento para intenção de matrícula para escolas e ICIs inicia na próxima semana.
1: Muito bem, informações aqui na Clube. Tem a previsão do tempo, esporte, loterias, o trânsito atualizado para você e você participando com a gente no 99119-2730. Tá no ar o Bom Dia Clube.
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0: Fique ligado então, porque os funcionários da Caixa Econômica Federal em Blumenau e região devem iniciar uma greve por tempo indeterminado a partir de hoje. A paralisação foi aprovada em Assembleia Geral, realizada pelo sindicato aqui da região. Essa assembleia aconteceu na semana passada, no dia 3 de setembro. Segundo o sindicato, a decisão ocorre meio impasse com a Caixa nas negociações da campanha salarial. A entidade também reivindica novas contratações de funcionários para ampliar a capacidade de atendimento à população. Você lembra que tinha aquele programa de demissão voluntária muito forte há vários anos, não é? Vários acabaram saindo, optando pela demissão voluntária e seguiram outra carreira na iniciativa privada, mas tudo isso mais tarde acaba tendo uma conta, né? Eles reclamam de que faltam funcionários, faltam empregados lá para ajudar. Bom, entre as pautas da mobilização, ainda tem a defesa de uma Caixa 100% pública, além do fortalecimento no banco e do seu papel no desenvolvimento do país. O sindicato afirma que a paralisação é uma decisão coletiva dos trabalhadores e pede a compreensão dos clientes e usuários, serviços da Caixa durante o período de greve. É um pouco complicado, como a gente falou ontem aqui, um pouco complicado pedir essa paciência e a compreensão, porque é mais fácil pedir a paciência e a compreensão para quem é simplesmente um cliente, um correntista, por exemplo, porque ele consegue fazer pela internet bem, que faz à distância, vai no caixa eletrônico quando precisa sacar um dinheiro e tudo bem. Mas no caso da Caixa, tem os benefícios sociais. Aí você tem o FGTS, você tem a questão lá do PIS, você tem vários outros benefícios, inclusive vinculados aí a uma agência da Caixa e para não clientes da Caixa. Mas são benefícios que muitas vezes exigem que o usuário se desloque, que ele vá a uma agência presencialmente. E muitas vezes tem essa questão de que ele precisa estar naquele dia, naquela semana, no outro dia, vai faltar dinheiro em casa. Então, quando se trata de greve na Caixa, é uma complicação maior do que nos outros bancos, especialmente nos bancos privados, onde a maioria acaba fazendo serviço lá online. Eu mesmo vou na agência bancária uma vez por ano e só vou lá, nem deveria ir uma vez por ano, mas só vou porque na época do imposto de renda, que tem um troço lá que eu tenho que resolver lá presencialmente, que não consigo resolver online, e pronto. Mas nem deveria, né? Deveria resolver online também, mas é muito difícil, né? Eu passo anos aí na minha agência, na agência normal, né? Acabo passando numa agência qualquer lá aleatoriamente. Agora, o usuário dos benefícios, ele precisa estar lá, a grande maioria precisa, embora também haja sistemas, né? Mas a maioria que não é correntista, que não é cliente da Caixa, necessita desse atendimento. E aí pesa, e aí pedir a compreensão de um público que precisa do dinheiro na mesa, no dinheiro em casa hoje, para botar comida na mesa hoje e amanhã, é complicado ter que apelar para essa compreensão, né?
1: A pergunta é: será que os caixas eletrônicos estão com acesso liberado?
0: Geralmente liberam, né?
1: Liberam, na maioria, né?
0: Das greves.
1: Só não liberam. Tem acesso aos serviços dentro da agência.
0: Dentro da agência. Uhum. Normalmente, em quase todas as paralisações, houve casos aí, sim, de alguns registros onde não liberavam, mas é geralmente da confusão, né? Mas geralmente os caixas eletrônicos são liberados. Mas vamos acompanhar hoje, já que a greve começa hoje, né?
1: E o que deve acontecer é mais uma morosidade, talvez, aí para o cadastramento dos depósitos. Por exemplo, você vai no caixa eletrônico, faz um depósito em dinheiro e deve demorar mais, talvez, para entrar na sua conta, porque fica lá.
0: Porque não tem um funcionário para pegar o envelope.
1: É, né? Exatamente, vai coletar lá tudo e fazer o depósito também e fazer a contagem, tudo mais, a conferência, né?
0: Embora dificilmente há uma adesão 100%, né? Embora ocorre essa paralisação, mas em outras greves, em outras paralisações, você sempre tem alguns, uma cota lá de funcionários lá que conseguem ainda fazer alguns serviços,
1: que,
0: né?
1: Fazem a parte básica ali, em uma forma mais lenta, mas no caso acaba acaba acontecendo também e os serviços são prestados. Que não tem acesso à agência, tipo, ir no caixa, falar com o gerente, esse tipo de coisa.
0: É que tem um mínimo de segurança financeira que tem que garantir,
1: menos,
0: né?
1: Pelo menos, né? Muito bem, agora são 6:37, 6:37, 17 graus a temperatura. Hoje a gente comentou também no começo do programa aqui que é Dia Mundial de Prevenção ao Suicídio. Um alerta para a importância da escuta e também o acolhimento. 10 de setembro marca a data em Santa Catarina.

0: 76% das vítimas eram homens. Dado interessante, né? Informações aqui chegando com Carol Denardi, também da Rede de Notícias Acaerte.
1: Nesta quinta-feira, 10 de setembro, é lembrado o Dia Mundial de Prevenção ao Suicídio. A data faz parte das ações do Setembro Amarelo, campanha que reforça a importância de falar sobre saúde mental e saber escutar quem está passando por sofrimento emocional. Em Santa Catarina, os suicídios passaram de 769 em 2020 para mais de 960 em 2023, aumento de 25%. Naquele ano, 76% das vítimas eram homens. Mas por que será ainda é tão difícil para muitos homens falar sobre sentimentos e pedir ajuda? Quem responde é a psicanalista e psicoterapeuta sistêmica Bianca dos Anjos.
2: O homem, ele é educado para demonstrar força e conter a dor. Então, expressar sentimentos de vulnerabilidade, como angústia ou chorar, ainda é associado culturalmente à fraqueza, o que faz com que muitos homens acabam engolindo esse sofrimento e recorram aí ao isolamento ou até mesmo ao uso de substâncias ao invés de dar vazão a essa angústia, a esse sofrimento, ao invés de falar.
1: Entre crianças e adolescentes de 10 a 19 anos, foram mais de 8 mil tentativas de suicídio em Santa Catarina em 2023. Diante deste cenário alarmante, os pais precisam observar a mudança de comportamento e a perda de interesse.
2: O sinal de alerta acende quando ele se afasta das coisas que ele amava fazer, apresenta queda no rendimento escolar ou fala frases de desesperança. Então, em vez de criticar ou julgar, a melhor maneira desse pai se aproximar desse adolescente é com uma curiosidade e afeto.
1: A especialista Bianca dos Anjos orienta o que dizer e o que evitar no momento desse.
2: Muitas vezes, na intenção de ajudar, as pessoas dizem frases como: você tem tudo na vida, isso é falta de fé, ou olha quanta gente em situação pior do que a sua. Isso acaba invalidando a dor do indivíduo e gerando ainda mais culpa e sofrimento para essa pessoa que já está vivenciando aí esse momento de fragilidade. Em vez de tentar resolver o problema na hora ou dar conselhos prontos, o melhor caminho é oferecer esse espaço de presença, de escuta ativa. E diga: você não precisa passar por isso sozinho. Como que eu posso te apoiar?
1: A orientação é buscar ajuda profissional. O Centro de Valorização da Vida também oferece apoio emocional gratuito pelo telefone 188. De Florianópolis, da Rede de Notícias Acaerte, Carol Denardi.
0: 6:41, 6:41, agora 17 graus a temperatura.
3: E olha, uma notícia que é importante também, porque a Anvisa aprovou novas indicações terapêuticas para o medicamento, o Trodelvi, que é usado no tratamento de pacientes adultos com câncer de mama triplo negativo. E aí o registro foi publicado nessa semana no Diário Oficial da União, então, e duas novas indicações também foram aprovadas aí. Quanto a isso, é um conjugado, porque é o sacituzumab govitecana, que é um conjugado anticorpo fármaco. Ele age ligando-se especialmente numa proteína TROP2 na superfície das células cancerígenas para liberar uma medicação quimioterápica diretamente nelas. Então vai ajudar a questão aí no tratamento do câncer de mama triplo negativo, um dos tipos de câncer aí. É um subtipo bem agressivo da doença, não é? E associado a um prognóstico ilimitado também, a poucas opções aí terapêuticas. Então são avanços, né? São coisas aí muito, que muitas vezes é complicado, claro, para o público de fora, nessa questão do avanço da ciência, dos tratamentos e tudo mais, mas para quem é paciente, para quem precisa, nossa, dá um alívio quando vem uma nova pesquisa dessa, é aprovada, né? Um novo teste segue adiante, pelo menos os testes seguem adiante, dá uma esperança para quem acaba sendo vítima, né? Dessas enfermidades.
0: Muito bem, 6:42, 6:42, 17 graus, temperatura, intervalo, daqui a pouco a gente volta com muito mais Bom Dia Clube, a gente vai falar também daquela pincelada básica sobre a previsão do tempo, muita chuva nessa madrugada, né, Arnaldo? Tava vendo as estações em torno de 40 milímetros, em quase todas as estações mediram chuva nessa madrugada.
3: Muita chuva e a previsão de que ela persista ainda por mais tempo. Vamos ficar atentos, daqui a pouco a gente fala.
0: 6:43, agora 17 graus de temperatura.
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2: 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Horas mais 49 minutos, 6:49, 17 graus a temperatura. 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Bem, dá uma pincelada como é que fica a previsão do tempo depois de muita chuva aí também nessa madrugada. Olha, novas áreas de instabilidade associadas à formação de um sistema de baixa pressão avançam em direção ao Médio Vale do Itajaí. No decorrer da madrugada, a chuva ocorre de forma persistente. Foi o que aconteceu essa madrugada, né? Moderada a insistente também, moderada a intensidade também, acompanhada de trovoadas. Há risco para chuva intensa em curto espaço de tempo também. Em caso de alguma ocorrência, ligue 199 ou 193. Que vai atualizar daqui a pouquinho também com algum membro aí também. Tatiane Martins provavelmente traz aí também a previsão do tempo atualizada para você aqui na Clube nos 89,1. Quer ficar bem informado? Fica com a gente aqui na Clube, mandando sua mensagem também no 99119-2730. Você participa com a gente.
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2: 22 bandas e fanfarras de escolas municipais foram selecionadas para os desfiles da Oktoberfest desse ano. O resultado da seletiva foi divulgado pela Secretaria de Educação. Essa seletiva, que aconteceu ainda no mês passado, dia 23, foi na rua 15 de novembro, né? Estava avaliando ali a afinação, a precisão rítmica, a marcha dinâmica e o repertório dos grupos. A classificação definiu, então, o número de apresentações de cada grupo durante os desfiles. Aí as 5 primeiras colocadas vão desfilar nesse ano, mas vão garantir também apresentações no palco da Oktoberfest de 2027. Inclusive, as escolas ganham cachê, né, por apresentação também. O valor aí complementa investimentos aí na para compra de trajes, de instrumentos. Então, a classificação das bandas e fanfarras aí é o seguinte: tem a escola, vamos falar aqui as bandas por escolas então: a Visconde de Toné, Almirante Tamandaré, a Lorecita Bollmann, Adelaide Stark, a João Joaquim Fronza, Lúcia Esteves, Anita Garibaldi, Francisco Lanzer, Duque de Caxias, Machado de Assis, Júlia Straskovska, Annemarie Teixentin, Quintino Bocaiúva, Alice Tilly, Lauro Miller, Leoberto Leal, Frederic Kelme Maier, Pedro II, Rodolfo Hollenberger, Fernando Osterman, Henrique Alfart e Gustavo Richard, então, né? Aí as escolas, parabéns aí a garotada aí das bandas dessas escolas. Muito bem, 6:51, 6:51, aqui você fica muito bem informado, até às 8 da manhã tem muita informação, tem horário político daqui a pouquinho também, né? Enquanto isso, a gente vai atualizando você também aqui na Clube em 89,1. Olha, as famílias que aguardam vaga na rede municipal de ensino de Blumenau devem fazer o recadastramento entre os dias 14 de setembro e 9 de outubro. A medida vale para quem já manifestou interesse em uma vaga e ainda não foi atendido. Nesse ano, o recadastramento passa a incluir também as famílias que aguardam vagas nas escolas básicas municipais. Até então, o procedimento era voltado à fila única dos Centros de Educação Infantil CEIS, né? Os responsáveis devem entrar em contato também com a instituição de ensino para agendar o atendimento e apresentar os documentos necessários para atualizar o cadastro. Em Gaspar, a Secretaria de Educação também definiu o calendário para matrículas da rede municipal para o ano letivo de 2027. O recadastramento das crianças de 0 a 3 anos que aguardam vaga na educação infantil será feito de 25 a 29 de setembro pelo sistema pré-matrícula digital. Quem não tiver acesso à internet vai poder fazer também o procedimento presencialmente em um centro de desenvolvimento infantil. O recadastramento é obrigatório para permanecer na lista de espera. Quem não atualizar os dados até 29 de setembro terá o cadastro cancelado a partir de 3 de outubro. Atenção com isso, hein? As novas matrículas e a convocação da lista de espera vão ocorrer de 12 a 16 de outubro. Os responsáveis convocados deverão comparecer às unidades de ensino entre 19 e 23 de outubro para entregar a documentação e efetivar a vaga. Informações aqui na Clube em 89,1.
0: Olha só, tem as últimas vagas aí para CDL Conecta 2026. A programação completa foi divulgada. Esse evento que vai acontecer ali na Rivagem, no dia 18 de setembro, então, tem palestras, tem coquetel, atração musical também. Tem vagas limitadas aí para se inscrever no site da CDL. É o tema Futuro em Movimento. E são três assuntos diretamente ligados aí aos desafios atuais das empresas, que é inteligência artificial aplicada à gestão, expansão de negócios e liderança consciente. Tem os palestrantes ali, o Demétrios, o Demo Oliveira, também o Manuel Vitor Tomás, Tayana Fagundes. Então tem uma extensa programação. É interessante porque a participação é gratuita para quem é associado da CDL, não é, que é um benefício aí para os associados. Mas quem não é associado, o ingresso custa R$199, mais a taxa lá da plataforma. Tá aí então a informação também do evento da CDL.
2: 6h54, intervalo, a gente volta depois às 7h25, depois horário obrigatório eleitoral, tá bom? Daqui a pouco a gente volta com mais informações no Bom Dia Clube.
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17: Tá na Clube, tá bom demais. 7h27, 7h27, 17 graus a temperatura. 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
17: Chegando então a previsão do tempo atualizada com Tatiane Martins, direto da Defesa Civil, nosso Alerta Blue. Bom dia.
20: Bom dia a todos os ouvintes do programa Bom Dia Clube. Tivemos chuva significativa na madrugada desta quinta-feira aqui em Blumenau e até o momento o município já registrou cerca de 47 milímetros de chuva. A tendência é que o sistema de baixa pressão siga mantendo uma condição de instabilidade ao longo do dia de hoje. Então, tem chuva ainda a qualquer momento desta quinta-feira, chuva de intensidade fraca, né, moderada, com algumas trovoadas. E, inclusive, não dá para descartar o risco para alguma chuva intensa em curto espaço de tempo. Para amanhã, sexta-feira, a previsão também é de chuva. A chuva ocorre a qualquer momento da sexta-feira, porém, ela é mais significativa a partir do período da tarde da sexta-feira, quando a frente fria avança pelo estado e traz um potencial maior para temporais. Então, entre tarde e noite da sexta-feira, tem risco para temporais, esses temporais podendo vir acompanhados de chuva intensa em curto espaço de tempo, descargas elétricas, rajadas momentâneas de vento forte e até mesmo de queda de granizo de forma mais localizada. Por isso, é muito importante que a população permaneça muito atenta aos avisos e alertas que vão sendo emitidos aqui pela Defesa Civil de Blumenau. A tendência é que a partir do sábado, aí sim, a chuva comece a diminuir um pouco aqui sobre a região. Da Defesa Civil de Blumenau, meteorologista Tatiane Martins.
17: Tá certo, Tatiane, obrigado pelas informações. 7:29, agora temos 17 graus de temperatura.
21: E muita atenção aí, principalmente quem mora próximo a encostas, porque mesmo que não haja um risco, pelo menos imediato, quanto à elevação do rio Itajaçu, ele vai continuar subindo, lógico, mas sem esse risco imediato aí de alguma inundação, de enchente, tem o risco do deslizamento de terra, porque o solo fica muito encharcado. Você vê que vai continuar chovendo, mesmo a Tatiane Martins explicando que a partir de sábado diminui, mas no sábado e domingo continua ainda com tempo estável. Então não dá tempo desse solo secar, não é? Desse chão, dessas encostas aí secarem o suficiente. Agora, muita atenção quem vai para o litoral também amanhã, sexta-feira, porque os ventos, o vento aí deve passar de 90 quilômetros por hora em boa parte do litoral. A Defesa Civil do Estado fala inclusive no Vale do Itajaí aqui, porque pega essa faixa de Itajaí mais próximo ao mar, mas o vento deve ser muito forte, especialmente no litoral. Quer saber como é que tá o rio Itajaiaçu? Não, tá bom, 3:24, ele subiu bastante desde a meia-noite da madrugada, mas ele já vinha diminuindo o nível na noite de ontem, então ele voltou a subir, tá subindo aí 16 centímetros, 16, agora 12 na última hora, mas tá com 3,24 metros, muito longe ainda, né? O estado é de atenção, mas muito, de observação, perdão, mas muito longe ainda dos 7:40 e para ter a primeira rua aí com água em Blumenau. E Rio do Sul também, Rio do Sul tá com 3,60. Ontem a gente tava com 4 e pouco, hoje tá com 3,60, diminuiu. É claro que com o volume de chuva de hoje amanhã deve passar, deve subir muito essa marca aí, mas ainda pelo menos em Blumenau longe de um risco de alguma enchente, de alguma inundação. Mas fique atento às encostas ao solo,
17: né? Exatamente. Falando dos índices de chuva, né? Tivemos aí nas últimas 12 horas, por exemplo, em algumas estações, a que mais choveu aqui, que mais recebeu chuva, foi a 44,2 milímetros. Nas últimas 12 horas, ou seja, das 7:30 da noite, 19:30 de ontem até 7:30 da manhã agora, foi da Ponte Adolfo Konder, né? Aqui na área central do Blumenau, 44,2 milímetros. Na última hora, por exemplo, não tivemos chuva também ali. Aí teve outros índices, tipo Itupavazinha, 42,4 milímetros. Tivemos também, vamos pegar Ramiro Ridiger aqui, 42,2 também nas últimas 12 horas. Em outros pontos também, pontos que tem algum problema também com deslizamento, já tiveram também, tem da Coripós aqui, teve 39,6 milímetros nas últimas 12 horas, né?
21: Aí quando a prefeitura também divulga que os dados da Defesa Civil também somando aí essa sua conta, o Edson, entre os dias 9 e 10, a média ficou em 47, confirmado aí pela Tatiane, mas Tatutiba, que é essa região das Itopavas aí que está falando, 54,8 entre 9 e 10, e o Fidelis 51,4. No Fidelis, gente, tem muita região aí, tem muito morro, muitas encostas, então, e ó, já tá acionando aqui o alerta de tempestade, quer dizer que já vem chuva em seguida, já vem chuva daqui a pouco mais forte aqui para a região.
17: Exatamente. A previsão atualizada para você aqui na Clube também, 89,1, vai acompanhando a gente durante toda a programação, a gente vai atualizando também as informações do tempo. Agora tem o trânsito.
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17: Traz as informações atualizadas, o Amazonas bastante movimentada nesse momento, aí perto 23 BI.

0: companhia perfeito, tá fluindo até. Aí chega mais perto da companhia Hering, bastante lentidão, até próximo aí, até quando você chega na Alameda, pra ter uma ideia, né? Passando, inclusive, aí pela Engenheiro Rodolfo Ferraz, você vai pegar fila, lentidão, informação de filas também. Tá vindo aí pela Rua Itajaí, desde a região aí, praticamente da Casa d'Água, você pega a formação de filas e lentidão, fica mais complicado aí na Alameda Rio, na questão da a Alameda Rio Branco, não, na Castelo Branco, nossa beira rio, 15 de novembro, pouco menos de movimento, dá uma dissipada e depois começa a ficar mais forte o trânsito aí também, mais próximo à prefeitura. Tá vindo aí pela 7 de setembro, desde Humberto de Campos, formação de filas e lentidão também, saindo da João Pessoa para acessar 7 de setembro também, bastante lentidão ainda nesse horário, formação de filas intensas. Antônio da Veiga, bastante movimentada? Tem retenção e formação de filas, sentido aí Rua São Paulo. Rua São Paulo, o trânsito até que fluindo, né? Começa a complicar um pouco mais depois aí da Rua Paraíba. Temos também aqui formação de filas, ainda na Engenheiro Paul Werner. Vou te dar uma informação também ali mais próxima à saída da Rua Iguaçu, que vem da Via Expressa, né? Temos também na Almirante Barroso, bairro Vila Nova, filas que vem desde da Cooper Vila Nova até próximo a Engenheiro Paul Werner. Passa ali pela Gustavo Salinger, a gente atravessa pelo morro ali, vai até na Rua Bahia. Aí na região ali também tá complicado, né? Na região da rótula ali, bastante formação de filas e lentidão. José D, que tá um pouquinho menos hoje, viu? A Norberto Ceará hoje nem fala de trânsito, mas a Benjamin Constante tem formação de filas também. Aí tem uma formação de fila aí na Rua Bahia, para quem atravessa também a ponte aí, a ponte da Ponte do Salto, Marechal Cândido Rondon, também ali na região da Rua Pomerode, Engenheiro Udo Deck, muita fila nesse horário ainda, trânsito complicado naquela região. Já que atravessamos o rio aqui, vamos falar aqui também, Trevo do Celeiro do Vale, bastante lentidão, mais intenso sentido litoral, e também a Max Rumpel também, para quem acessa o Trevo do Celeiro do Vale, tá encontrando formação de filas e lentidão. Tá vindo aí pela Werner Duve, tem filas que vem desde a Philip Balder, hein? Bastante formação de filas, aí também retenção, formação e de filas também nas marginais, no acesso aí à BR-470. Deixa eu ver mais algum ponto aqui que tá mais um pouco mais complicado. Essa informação do trânsito, falar da região norte, né? É, chovendo molhado, como diz o outro, né? Da Frantz Wallis, desde a Frantz Wallis, pela Rua Dr. Pedro Zimmermann, depois você pega a lentidão e formação de filas. A Gustavo Zimmermann tá um pouquinho menos hoje, né? Mas tem bastante movimentação. Onde tá mais complicado é a Combination e também a Frederico Jensen, com muita, muita lentidão. Paciência para você que passa por ali também. Estado da via também tá deplorável. Informações do trânsito aqui na Clube em 89,1.
1: Você também pode mandar aí a sua orientação. Você tá passando em algum local, você vê alguma coisa aí fora do normal no trânsito, manda sua mensagem para cá, para 99119-2130. Você falou no Morro da Companhia ontem, tinha lá a obra, né? A obra ontem estava complicando o trânsito, mas hoje também tem gente reclamando do trânsito ali na Bruno Hering, no Morro da Companhia. O Morro da Companhia, inclusive, que teve um acidente ontem por volta de 2 da tarde, uma batida envolvendo 3 carros, um Fiat Cronos, conduzido por um homem de 62 anos, um Corsa Classic por um jovem de 20 anos e um Chevrolet Cobalt, uma mulher de 70 anos de idade. Os dois homens não se feriram, mas a idosa ficou ferida, foi atendida pelo SAMU e foi levada ao Hospital Santo Antônio. Não muito longe dali tem uma alteração no trânsito também, já está valendo hoje, está valendo desde ontem, né? Mas vai até domingo, que é na Rua Albert Stein, ali com a Rua Herbert Wemmert. O trânsito foi alterado, as vias então foram liberadas ali, mas seguem um trecho interditado total, parcialmente, para montagem da Oktoberfest aí. A interdição vai ser retomada no dia 21, né? Vai ser retomada no dia 21. Fizeram alteração, mudaram, liberaram e logo vai ser interditado de novo, então. Seguindo aqui com as informações, acidentes, 1h50 da tarde de ontem na Rua Bahia, no bairro Salto Weisbar. Ontem teve um Fiat Senna batendo numa moto, uma moto Yamaha XTZ250. Motociclista de 41 anos caiu, bateu contra o meio fio, hein? Ele foi atendido pelo Corpo de Bombeiros e levado ao Hospital Santo Antônio. Motorista do Senna não teve ferimentos. 5 da tarde, Rua Humberto de Campos, no bairro da Velha, motociclista de 19 anos caiu. Ele conduzia uma Honda CG 160 Fan, ficou ferido, atendido pelos bombeiros, levado aí ao Hospital Santa Isabel. Em Gaspar, um acidente que chamou muita atenção, e pela fuga do motorista, um homem de 44 anos, ele foi preso pela polícia militar. Ele atropelou uma criança de 7 anos de idade, gente. Junto com a criança, um homem de 55 anos. O homem adulto e a criança estavam atravessando a faixa de pedestre e os dois acabaram sendo atropelados aí pelo motorista. Acidente aconteceu às 6h10, já no início da noite, na Rua Anfilóquio Nunes Pires.

0: que é a antiga rodovia aí, né? No bairro Bela Vista, bem na frente do TOP. A polícia militar conta que as vítimas foram atingidas por esse carro, um Honda CRV, que não teria reduzido a velocidade. Motorista fugiu sem prestar socorro. Polícia analisou as imagens de câmeras de estabelecimentos ali na região. Isso é uma maravilha, né? Aí não tem como explicar, não tem como apresentar qualquer migué. Aí identificou o veículo, localizou o motorista na região, ali conhecida como Marinha, ali próximo. O carro estava com danos no para-brisa, danos no para-choque, parecendo filme policial. O carro entregava o crime. O homem confessou aos policiais militares que tinha se envolvido no atropelamento e que resolveu fugir depois. As vítimas foram atendidas pelo SAMU e levadas ao hospital de Gaspar. Vários ferimentos, na criança, inclusive no adulto. Teve até, um deles estava com suspeita de fratura no braço, no quadril. Motorista foi preso, recebeu a voz de prisão da polícia militar, foi levado para a central de polícia civil. Agora, que já é errado, e já é um absurdo, você deixar o local do acidente, fugir, sem prestar socorro, atravessou sobre a faixa de segurança, não reduziu a velocidade e atropelou o homem com essa criança de 7 anos de idade, tanto a criança como o adulto, e tiveram que ser hospitalizados. Polícia militar fez um bom trabalho, averigou tudo, trabalho completo, hein? Foi lá, pegaram as imagens de câmera de segurança, conseguiram rastrear, foram até o local, viram que o veículo estava lá com as pistas, com os indícios lá do acidente, não é, com esses danos no para-brisa, no para-choque, até que o sujeito não teve outra. Tem que dizer, não, teve que assumir, teve que confessar. Então tá bom, meu filho, tu vai pra delegacia de polícia agora, aí lá vão se entender. Tá aí a informação no trânsito Blumenau e Gaspar por aqui.
1: 7h40, 7h40, 18 graus a temperatura. A gente vai trazer mais informações para você atualizadas sempre aqui em 89,1. A gente vai falar de esporte também, né? Tivemos jogos ontem também aí pela Libertadores, saber como é que foram os resultados aí também aqui na Clube. 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
0: 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Quartas de final da Copa Libertadores Corinthians, foi até a Argentina, arrancou empate de 1-1 contra o Estudiantes, trazendo a decisão agora, decisão aberta, muito aberta, né? Na Neoquímica Arena, é 1-1 lá, não quer dizer tanta coisa. Agora, teve um momento, eu ouvi 10 minutos do jogo, quando já estava empatado de 1-1, o Corinthians podia ter virado esse jogo até. O Corinthians estava melhor naqueles 10 minutos que eu vi, né? Agora, quem viu o jogo inteiro deve ter outra impressão. Mas tá aí, né? Vamos torcer para os brasileiros aí para trazer, na volta, pelo menos, poderem ter sucesso. Só que o Palmeiras, no Allianz Parque, fez o dever de casa, venceu o LDU de Quito por 1-0 e joga pelo empate na partida de volta. Foi contra a LDU que o ano passado teve aquela coisa maluca entre Palmeiras e LDU nas semifinais da Libertadores. Onde LDU venceu lá de goleada e o Palmeiras devolveu a goleada aqui e passou, né? E passou aí de fase,
1: foi,
0: né?
1: É.
0: Foi o ano passado, então, mesmo. E agora, de novo, né? Esse mata-mata aí entre Palmeiras e LDU, não
1: é? Muito bem. É noite também de mata-mata decisivo para o futebol brasileiro. Pelas quartas de final da Libertadores, Flamengo vai até o Equador para enfrentar o temido Independiente del Valle. Aí, se perder, já tem um memezinho pronto, né? O pessoal bota aquela caixinha do suco del Valle e manda pros flamenguistas.
0: Ah, pensei que era um cheirinho, né? Mas é o del Valle.
1: Não, esse é outro, já. É. Quando chegar no vice, né?
0: Mas não dá pra... Não, a zoação pelo Flamengo faz parte da brincadeira de torcida.
1: Exatamente.
0: Mas se levar a sério mesmo, não dá pra zoar, porque o Flamengo tá bem no torneio.
1: Tá bem,
0: aí,
1: tá,
0: né?
1: Muito bem. Não dá pra falar muito, não, viu? Mas aí, quando acontece uma coisa assim, aí a gente é obrigado, né? Porque que pega no pé...
0: Como é que é? Intriga de vascaíno e flamenguista, né? Os botafoguenses e os tricolores não zoam tanto assim, né?
1: Não é bem assim também, tá?
0: Mas que dá uma risada.
1: O jogo é às 20h30, né? No Estádio Olímpico Atahualpa. E o teste de fogo pro rubro-negro vai tentar trazer uma boa vantagem pro Rio de Janeiro, né? Tem chance, né? Fizer 1-0 lá, tá legal. Agora, se fizer um placar um pouco mais elástico, um pouquinho maior, vai melhorar e facilitar também no jogo de volta, que daí joga em casa aí a torcida é mais um jogador, é o 12º jogador em campo, né? Essa que é a verdade. Vamos lá, informações aqui na Clube e 89,1 é o esporte para você. Não temos muita coisa hoje também de esporte, né? Basicamente é isso, né?
0: É, e a convocação do Ancelotti também tá aí.
1: Ah, verdade. Jogo, né? Tem isso também, né? O pessoal, será que tá dando bola pra isso? Será que o pessoal tá?
0: Eu normalmente sou muito ligado nisso e dessa vez deixei passar, né?
1: A gente vai até o Osama El Gauri.
0: Depois da Copa do Mundo, acho que muita gente ficou assim, né?
1: Exatamente. O Osama El Gauri vai trazer essa convocação pra gente, ele que é repórter da Rádio Nacional.
2: O técnico Carlo Ancelotti fez nesta quarta-feira, 9 de setembro, a primeira convocação da Seleção Brasileira de Futebol depois da Copa do Mundo 2026. A relação de convocados inaugura o ciclo de preparação para o Mundial de 2030 e começa com três amistosos já agendados nas casas dos adversários. Em dois deles, o Brasil joga contra a Austrália nos dias 25 e 29 de setembro. E o terceiro será contra a Índia, em 3 de outubro. Em sua convocação, Ancelotti manteve jogadores que estiveram na Copa deste ano, mas também focou em novos talentos, pensando no futuro da seleção brasileira.
3: Não há porta fechada. A porta está aberta para todas. É óbvio que agora eu prefiro focalizar meu trabalho sobre os jovens e acompanhar na progressão. Eu acho também que, às vezes, o objetivo dos clubes não é o objetivo da seleção. Temos jogadores que podem representar o futuro da seleção que não estão jogando e nós temos que acompanhar esses jogadores. Se eles não jogam, temos que chamar e dar-lhe a oportunidade de jogar e progressar.
2: Ancelotti convocou os goleiros Hugo Souza, do Corinthians, Pedro Morisco, do Coritiba e Otávio, do Cruzeiro. Para a defesa foram chamados Arthur Dias, do Atlético Paranaense, Douglas Santos, do Zenit, Gabriel Magalhães, Arsenal, Jair, do Nottingham, Marquinhos, do PSG, Mateuzinho, do Corinthians, Mauro Júnior, PSV, Vitor Reis, Manchester City e Wesley, de Roma. Os meio-campistas são Andrei Santos, do Manchester United, Breno Bidon, do Corinthians, Bruno Guimarães, do Arsenal, Danilo, do Botafogo, Douglas Luiz, Juventus e Gabriel Bontempo, do Santos. E os atacantes são Endrick, do Real Madrid, Estevão, do Chelsea, João Pedro, do Chelsea também, Pedro, do Flamengo, Rafinha, do Barcelona, Rayan, do Bournemouth, Samuel Lino, do Flamengo, Vinícius Júnior, do Real Madrid. Ancelotti classificou a lista de convocados como equilibrada, com jogadores veteranos, jovens e outros que estão atuando bem no Campeonato Brasileiro. Na Copa do Mundo 2026, o Brasil, sob o comando de Ancelotti, foi eliminado pela Noruega nas oitavas de final. Da Rádio Nacional em Brasília, Osama El Gauri.
1: Você viu que o Danilo vai também do Botafogo? Os goleiros que eu tava vendo aqui, que é um pouquinho diferente. O goleiro pegou Hugo Souza do Corinthians, o Pedro Morisco do Coritiba e o Otávio do Cruzeiro.
4: Essa veio tão natural que eu tava sem fone de ouvido, achei que tava falando fora do ar, né?
1: Quase, já tava
4: no ar, né? Pensei que tava batendo um papo aqui. Fora. Mas futebol é assim mesmo, futebol vale aquele papo de cafezinho ou de boteco mesmo,
1: exatamente,
4: né?
1: Exatamente.
4: É, tem o pessoal da torcida que o pessoal acha que diminuiu um pouco a tensão com a seleção depois da Copa do Mundo, o vexame, né? É. Nessa última Copa, mas seguinte, o Ancelotti tá aí para ficar os próximos 4 anos, que faça um bom trabalho para a seleção chegar firme na próxima, né?
1: Falamos do Flamengo antes, né? Eu gostei que levou o Pedro do Flamengo. Matador lá na frente faz a diferença, viu? Faz a diferença.
4: Tomara que jogue diferente do que foi naquela Copa de 2022, porque ele vai bem no Flamengo, mas chegou lá na seleção, não fez aquilo tudo. Não sei se apavorou, o que deu.
1: Não sei o que
4: Tomara
1: deu.
4: Que renda mais, não é?
1: Mas ele, lá pra cá, ele evoluiu muito. Pra mim, eu acho que no Flamengo ele se dá muito bem lá na hora de matar, na hora de decidir, ele sabe o que fazer. E é o que a gente precisa lá na frente também, né?
4: Exato. E do jeito que foi também, né?
1: Qualquer coisa ajudava.
4: Melhor do que. Melhor do que meia dúzia. Mas tá bem. Mas o Pedro, assim, em termos de campeonato brasileiro, jogar no Brasil, tem todos os elogios e tudo mais. A questão é, mesma coisa os caras que jogam na Europa, né? O sujeito joga no Real Madrid, vai lá, assim, joga no Barcelona, depois veste a camisa da seleção, vem jogar a Copa do Mundo, parece que ele tá jogando no Bom Sucesso do Rio de Janeiro, né?
1: Daí pra baixo.
4: Pois é.
1: Daí pra baixo.
4: Vamos falar da gasolina então?
1: Vamos lá.
4: Olha só, duas novas medidas do governo federal buscam conter o impacto da alta internacional do petróleo sobre os preços dos combustíveis no Brasil. Uma delas reduz os impostos sobre a gasolina em 63 centavos por litro. Com isso, a tributação passa a ser 16 centavos por litro. Aí, no caso do etanol, os impostos foram zerados numa redução de 19 centavos por litro. A medida substitui um subsídio de 44 centavos por litro da gasolina que terminou ontem. Aí, outra medida prevê um auxílio temporário de até R$1 por litro para produtores e importadores de óleo diesel. O valor pode ser alterado, suspenso, prorrogado pelo Ministério da Fazenda de acordo com as condições do mercado. Só que é o seguinte, né? A Petrobras também anunciou o aumento da gasolina, então, de 19 centavos, que em todo esse contexto internacional,
0: final da guerra, aquela guerra que não acaba nunca lá, pelo menos aquele conflito, né? Que não dá para chamar de uma guerra generalizada. Tem a guerra que não acaba nunca, que é Rússia e Ucrânia, mas tem lá no Oriente Médio também conflito Estados Unidos e Irã, Estados Unidos, Israel, Irã e outros países, mas isso afeta o combustível. Então teve o aumento anunciado pela Petrobras, mas tem o subsídio. E aí o resultado é o seguinte, que as coisas fiquem mais ou menos elas por elas. Eu espero muito que os donos de postos de combustíveis, por favor, né? Não vão querer só aplicar o aumento e não aplicar a redução, não vem com migué, né? Dizer, ah, nós vamos aplicar esse aumento, mas não vamos aplicar a redução porque temos as perdas, não. No mínimo, então, é para manter mais ou menos como está. Pode ser que mexa um pouquinho para cima ou para baixo, mas a ideia é que se mantenha mais ou menos o mesmo preço da gasolina.
1: Muito bem, informações aqui na Clube 748, 749. Agora vamos trazer também as loterias.
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1: Atualizando então, Mega Sena tem hoje de novo, tá acumulado em 76 milhões, né? Não tivemos acertadores na última terça-feira. Loto Fácil, somente a Loto Fácil da Independência, que corre semana que vem dia 15, né? Tá em 300 milhões e pode aumentar ainda também. 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A Quina tá acumulada em 21 milhões e 500, é muita coisa, né? 01 32 57 78 80, dezenas sorteadas ontem. Tivemos ainda também a Lotomania na última quarta-feira, dia 9, teve um ganhador. Deixa eu ver quanto é que esse rapaz ganhou aqui, rapaz, ou esse apostador, né? 4.625.000 reais. Tá em 650 mil agora a Lotomania. Time Mania também tá acumulada, 13 milhões, não tivemos acertadores na última terça-feira. Dupla Sena tá acumulada também 3.700.000. Tanto no primeiro como no segundo sorteio não tivemos acertadores. Intervalo, a gente volta daqui a pouquinho com muito mais aqui no Bom Dia Clube e o giro de notícias, o giro de informações do Bom Dia.
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16: Sete horas mais 54 minutos,
13: 18 graus a temperatura. 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Mania de chamar de rodovia, lá na frente vira, né? Mas ali é rua Doutor Pedro Zimmermann, comecinho aí do bairro Itoupava Central. Tem registro de acidente aqui, o nosso ouvinte tá mandando mensagem, tem registro de acidente aqui na Via Expressa, né? A gente tá averiguando aqui as informações também, exatamente. Diz que é a saída para a 470. Saída para 470, na verdade, aqui. Diz que tem um acidente naquela região. Arnaldo, tem mais uma informação?
19: Os bombeiros acabaram finalizando o atendimento agora, né? Pelo menos aqui na. A informação dos bombeiros é que já concluíram o atendimento à vítima, mas pode ter viatura ali ainda, só que a localização aqui, segundo os bombeiros, seria nas imediações do Shopping Parque Europeu.
13: Uhum.
19: Olhando tanto aqui pelo Waze como pelo Google Maps, né, gerado aqui pelo Corpo de Bombeiros, o registro desse acidente. Esse acidente aqui, eles foram acionados aí, deixa eu ver, 7:47 estavam no local ainda, né?
13: Exatamente, agora apareceu a atualização no mapa aqui, várias pessoas registrando, saída da Via Expressa por Fritz Kindrich para a BR-470, quando você vai pegar aquele o viaduto que passa por cima da 470, naquela região tá, aconteceu o acidente, ali quem pega a direita para pegar 470 ou passa por cima para fazer a região para ir pro Alto Vale, ali você tem um acidente bastante movimentado, lentidão, formação de fila naquele ponto ali. Na outra ponta também tem, mas o caso do acidente aqui tá causando transtorno também no trânsito.
19: Vamos ter que atualizar essa informação aí na programação então, daqui a pouco deve ter detalhes inclusive sobre vítimas e tudo mais.
13: Né? Exatamente, a gente vai trazendo informações ao longo da programação, a gente vai o nosso giro de notícias.
19: Vamos lá então, nosso giro de informações, falamos sobre a chuva, também previsão do tempo, chance de trovoadas e tudo mais, abertura para o recadastramento de matrículas, tanto em Blumenau como em Gaspar aí, para as creches, os CIs e as escolas. Falamos aí das ocorrências no trânsito, inclusive esse caso de Gaspar, do motorista preso após atropelar criança e homem na faixa de segurança, a questão do preço da gasolina, bancários da Caixa, atenção, bancários da Caixa entrando em greve aqui na região por tempo indeterminado a partir de hoje e muito mais você conferiu no Bom Dia Clube.
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0: a sua vergonha. Vai, bom dia.
1: Muito bom dia. Bom dia, Marcão. Bom dia, Família Clube. Aqui é o Alexandre Diagnóstico. Estamos sempre ligadão, né? Caminhoneiro, de manhã, tarde e noite.
0: Boa.
1: Rapaz, sobre a enquete, a pior vergonha que eu passei.
0: É.
1: Que tem aquelas figurinhas, né? Que não pode mandar no grupo da empresa. Eu mandei, rapaz. Era pra mandar pra um amigo meu, eu mandei na empresa.
0: Putz.
1: Eu passei maior vergonha. Depois, quando eu vi, já apaguei logo ligeiro. É. E é isso aí. Tô aqui ligadão. Querendo ganhar esse ventilador. Eu quero ganhar, bota nesse caminhão aqui que não tem ar-condicionado não, hein?
0: É
1: clube, tá na clube, tá bom demais.
0: Boa sorte pra você, Léo. E ó, presta atenção na próxima vez que for mandar figurinhas inapropriadas no WhatsApp, combinado?
2: Que vergonha, hein?

0: deu bem, cara.
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3: 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E a Defesa Civil de Blumenau registrou 3 ocorrências no município depois das chuvas dos últimos dias. São 1 deslizamento e 2 análises de risco. Entre os dias 9 e 10 de setembro, o volume médio acumulado de chuva em Blumenau chegou a 47 milímetros. Os maiores acumulados foram registrados nas regiões da Tatutiba, com 54,8 milímetros, e na região do Fidelis, com 51,4 milímetros. As equipes da Defesa Civil seguem em prontidão para atender novas ocorrências. Em caso de emergência, o telefone é 199.
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2: Tá começando mais um Cine Clube, você sabe, né? 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Ó, hoje o tema vai em 1992. Quem lembra do filme Bodyguard? Aliás, ela além de cantar toda a trilha sonora do filme, ela também atuou. Tô falando aqui da diva Whitney Houston. I Will Always Love You. E

artistas de que podem preparar uma novidade para marcar os 30 anos de Spice, o primeiro álbum da carreira do grupo. Um vídeo publicado pelas integrantes nas redes sociais apresenta uma mensagem enigmática com possíveis indicações sobre as próximas ações da banda, tá, gente? Uma das pistas aparece em um anúncio mostrado na gravação. Ao ampliar a imagem, é possível identificar a data 10 de setembro de 2026, no caso hoje, além da indicação de uma possível novidade, será revelada às 14 horas, horário de Londres, que significa 10 horas, horário de Brasília. Bom, a mesma peça traz a sequência 06, 11 e 26, que para os fãs do grupo pode indicar 6 de novembro de 2026 como uma possível data de lançamento. O álbum Spice chegou originalmente ao público no dia 4 de novembro de 1996. Ah, foi

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1: 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Os bancários da Caixa Econômica Federal em Blumenau e região entraram em greve por tempo indeterminado a partir de hoje. A decisão faz parte de uma mobilização nacional. A paralisação foi aprovada em assembleia realizada na quinta-feira da semana passada e ocorre em meio ao impasse das negociações da campanha salarial. Entre as reivindicações estão a contratação de novos empregados para ampliar o atendimento à população e a defesa de uma caixa 100% pública. Em nota, o Sindicato dos Bancários afirma que a paralisação é uma decisão coletiva dos trabalhadores.
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0: vergonha. Conta aí uma vergonha que você já passou, vai.
1: Isso é uma vergonha.
0: É mais ou menos isso. Bianca, bom dia.
2: Oi, meus amores, bom dia. A maior vergonha que eu já passei foi ontem que eu liguei pra minha madrinha. E aí ela falou que... Aí eu falei, parabéns pra você. Já comecei a ligação assim. Aí ela falou, é amanhã só, Bia.

0: tiro Luan, hein? Que maravilha, um registro histórico.
1: Luan, registro histórico.
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1: Daqui a pouco,

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Clube tocou de volta aqui na programação Clube, né? Sempre trazendo aqui as novidades pra você. Tem informação, tem música, tem prêmios. Tem eu, Edson Gold, fazendo companhia. 991192730. Nome completo, bairro e cidade. Você concorre também aqui à parte de ingressos para o GNC Cinema. Sim, cineminha. Por conta da Clube, temos também aqui a pizza. Pizza do Ifratelli, que você participa pelo Instagram, no @ClubeBlumenau. Tá bom? Tá afim de faturar pizza? Tá afim de faturar ingresso? Então participa aqui com a gente também, mandando sua mensagem nesse dia 10 de setembro, né? Hoje temos datas especiais também, sim, né? Sabia que hoje é dia do gordo? É verdade, tem uma data como essa também, né? Mas a data foi criada justamente para lembrar e também conscientizar o povo contra o preconceito também, né? Para aquelas pessoas que estão acima do peso, né? Também não na forma pejorativa, é claro, né? Mas para lembrar também que a importância de manter o respeito por aqueles que estão acima do peso. Hoje também é dia mundial de prevenção ao suicídio, importantíssimo, né? Manda sua mensagem, 991192730, vem participar com a gente. E hoje eu não quero foto, eu quero vídeo. Manda vídeo de você ouvindo a Clube. Pode ser no carro, é claro, carro parado, né? Com em casa também, no trabalho. Manda um vídeo aí com o som sintonizado na Clube e a frequência aí em 89.1, né? Quem sabe se eu não ganho um prêmio aí, tanto ingresso no cinema, como também aqui a pizza do Ifratelli, uma pizza 35 centímetros salgada, mais uma pizza broto doce e também refrigerante de 1,5 litro. Vem participar, tá na Clube, tá bom demais.

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2: Você acredita que eu já passei por isso algumas vezes? Todo mundo já passou por essa história. Dessa história.
3: Que mora em prédio, né?

0: vou só desligar.
1: Fala, clube, tá bom demais. E a turma do pagode, investigador sem coração. Manda mensagem, alô, recado. Michele Heinzen tá ligada com a gente, obrigado pela companhia. Muito bom dia, né? Manda esse ingresso de cinema pra mim, né? O Israel mandou aqui, Israel Frederico Schwartz, bairro Fortaleza, também quero, hein? Quem mandou vídeo aqui foi o João Neves. Ô, João Neves, bonita multimídia, hein? Ah, show de bola. Curtindo a Clube FM também, mandou o vídeo sintonizado. Valeu, parceiro, obrigado. Manda você também o seu vídeo aí, do seu rádio, aí, do seu carro, de casa também, do seu trabalho, sintonizado. Mas tem que ser vídeo, tá? Pra gente colocar aqui também nas redes sociais. E você vai concorrer também à pizza, pizza do Infratelli. E também aqui ao presentão, que é um par de ingressos para o GNC Cinemas. Vai mandando seu videozinho aí, tá bom? Tô esperando. Manda alô. A Railane Alves, o Santos, tá ligada com a gente também. Não tenha medo aí do seu rádio. Ah, tem um radinho pequenininho aqui. Ah, um rádio de casa, tá feinho? Manda aí. Se tá na clube, tá bom demais. Hora de informações também. Beijo pra Melita Reinert, lá em Benedito Novo. Muito bem, bora aqui também de informações trazer a previsão do tempo. Como é que fica, será, hein? Tatiane Martins traz informações pra gente. Fala aí, Tati.
2: Bom dia, Edson. Bom dia a todos os ouvintes da Clube FM. Temos um sistema de baixa pressão atuando sobre Santa Catarina e é ele que vai manter uma condição de instabilidade ao longo do dia de hoje. Tem chuva a qualquer momento desta quinta-feira, uma chuva de intensidade fraca, moderada com trovoadas, mas não dá para descartar hoje ainda o risco para chuva intensa em curto espaço de tempo. Por outro lado, a temperatura não sobe muito exatamente por conta da instabilidade. A máxima hoje oscila em torno dos 21 graus. Para amanhã, sexta-feira, a previsão ainda é de tempo instável. Tem chuva a qualquer momento da sexta-feira, mas ela é mais significativa e intensa a partir do período da tarde. Então, entre tarde e noite da sexta-feira, tem risco para temporais isolados, rajadas momentâneas de vento forte, chuva intensa em curto espaço de tempo, descargas elétricas e também queda de granizo de forma localizada. Só a partir do sábado é que a condição para chuva diminui sobre a região. Da Defesa Civil de Blumenau, meteorologista Tatiane Martins.
1: Muito bem, bora que passe logo a chuva, né? Sábado começa a dar uma melhoradinha de leve, então, né? Fica ligado com a gente vai atualizando as informações também do tempo para você aqui na Clube.
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0: Fala, clube, tá bom demais. Bora soprar as velhinhas, começando pelo mundo dos famosos, né? Tem uma galera de aniversário hoje. Dá os parabéns aí para Gustavo Kirten, o Guga, nosso manezinho mais famoso, né? 3 títulos em Roland Garros, único tenista da história a ganhar de Pete Sampras e de André Agassi, né? No mesmo torneio, além de ter entrado também para o Hall da Fama Internacional do Tênis. 50 anos pro Guga, ô manezinho, abraço aí pro Guga. Keno também tá de aniversário, que é futebolista brasileiro, atua com ponta esquerda e ganhou destaque principalmente pelo Atlético Mineiro, né? Atualmente joga no Curitiba, emprestado pelo Fluminense. Já defendeu clubes como Palmeiras, Botafogo e Santa Cruz. 37 anos para o Keno. Hoje é aniversário de Paulo Betti também, né? Fez uma série de novelas, fez Tieta também, entre outros, né? Tá completando 74 anos. Joey Perry também de aniversário hoje. Ele é conhecido também como guitarrista do Aerosmith. É verdade, 76 anos para Joey Perry, né? O Aerosmith que deu um tempo lá, o Steven Tyler deu um tempinho, tá? Toca aqui na clube também. Deixa eu mandar os parabéns para nossos ouvintes também, a Marielle, de aniversário hoje. Ô Marielle, parabéns, felicidades, né? Ligada aqui na clube, parabéns, muitos anos de vida. Quem mais está de aniversário hoje? Mandar os parabéns aqui também para Andressa. Ô Andressa, parabéns, ela é de Gaspar, completando mais um ano de vida. Diz, Edson, toca uma música aí para mim, manda os parabéns? Mando sim, com certeza, tá? E se você está de aniversário e não foi citado, fica aqui nosso beijo, abraço e parabéns.
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0: Tá na Clube, tá bom demais.
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0: Muito bem, o nosso pediu tocou no ar, manda mensagem, manda alô, manda recado, deixa eu agradecer quem tá mandando vídeo aqui também, né? Sintonizado na Clube, deixa eu ver aqui, ó, o Márcio mandou vídeo aqui também, o Márcio Toretti, ô Márcio, abraço, motorista de aplicativo, ó, sintonizado da Clube, ô, bonito aí o painelzão, hein? Celularzão, tudo mais, obrigado pela companhia, né? Quem mais mandou vídeo aqui, deixa eu ver aqui, mandaram o áudio, né? Ah, mas manda aí também aí o seu vídeo, você sintonizado aí na Clube 89.1, tenha vergonha do seu rádio não, né? Mostra aí que você tá sintonizado na Clube também, pode ser aquele rádio velhinho aí da, também, aí da sua empresa, do seu trabalho, aquele lá de casa empoeiradinho, né? Mas é companheiro ligado na Clube, tá? Você concorre a par de ingressos para o GNC Cinemas e também a pizza, pizza Dui Fratelli, uma pizza 35 centímetros salgada, mais uma broto doce e mais um refrigerante de 1,5 litro, o verdadeiro combo da felicidade. 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

0: Tá na clube, tá bom demais. That's Sheeran, Perfect. You're dancing in the dark. Dançando no escuro, tem que tomar cuidado pra não tropeçar, né? 10 horas, mais 37 minutos, 19 graus de temperatura. Muito bom dia, Maurício Catani.
1: Bom dia, Edson. Bom dia, provinte aqui da Clube FM nesta quinta-feira, né?
0: É, quinta-feira, 10 de setembro, né?
1: É, dia de TBT, que
0: dia pro, de TBT,
1: pros mais que... próximos, né?
0: É, exatamente. Também é o seguinte, hoje é dia mundial de prevenção ao suicídio.
1: Importante.
0: Dato,
1: né?
0: Importante,
1: é,
0: né?
1: Um tabu, na verdade, esse assunto ainda.
0: Sim.
1: É pouco discutido ainda na sociedade a questão do suicídio, mas é um tema que se deve conversar. Muitas vezes, muitas pessoas ficam isoladas, não se abrem.
0: Isso.
1: E acabam cometendo muitas vezes o suicídio. Por isso que existe o CVV, existe a rede de apoio, uhum, justamente para ter a escuta. Muitas vezes uma conversa já é o suficiente para salvar uma vida, né?
0: É um assunto muito delicado de falar. E às vezes tem amigos meus que perguntam assim: tá, mas o cara foi lá e fez aquilo, tá? E vocês não falam? A imprensa não noticia. Não. A gente não faz isso justamente para não fazer apologia e para, de uma certa forma, também não dar ideia, né? Essa que é verdade, né? Tem ajuda, sabe? O CVV é uma grande ajuda. Vai lá e faz a ligação também, conversa. Tem pessoas capacitadas, treinadas também. E às vezes, sabe o que que ajuda? Sabe o que que ajuda? Um ombro amigo. Às vezes você precisa de um ombro amigo simplesmente para encostar e conversar, e alguém que te entenda também.
1: Para desabafar,
0: não,
1: né?
0: Exato, exato. Eu sei que não é fácil de achar, mas conversa, procura ao seu redor aí, com certeza vai ter alguém que vai te entender também e vai te auxiliar, né? E hoje também é um dia diferente, sabia?
1: Diga.
0: Hoje é dia do gordo. Tô falando, tu riu, ó, não vale rir, não é pra rir. Sabe por quê? A data foi criada para sobre a importância de se manter o respeito.
1: Sim.
0: Por aqueles que estão acima do peso, que são condições muitas vezes até que são alheias à vontade da pessoa, que acaba acontecendo, né? Tem meios hoje em dia, muitos meios aí de estabelecer também o peso ideal, tudo mais, mas sem loucura também, né? Mas sem loucura. E tem coisas como...
1: É, muitas vezes a ansiedade, muita... tem vários, não é um fator único, opa, quero ser assim.
0: Exatamente.
1: Né?
0: Mas quem é um pouquinho assim, é dia do gordo, oh, legal, velho. Tem dia do careca, tem. Exato. Dia do careca, eu sei que tem, a gente já falou.
1: Tinha uma frase de uma camiseta que dizia assim, o seguinte, me lembrei agora.
0: Vamos lá, Maurício, vai.
1: É, sou gordo, posso emagrecer, né?
0: Uhum.
1: E você que é feio, né?
0: Eu posso ter muito dinheiro e posso fazer harmonização. Se bem que muitas vezes, em muitos casos, não funciona, né? Bora de informação. Vamos lá, Maurício.
1: Vamos lá. Os funcionários da Caixa Econômica Federal e do Banco Brasil entram em greve por tempo indeterminado a partir desta quinta-feira. Na Caixa, a paralisação é nacional e acontece após rejeitarem a proposta de renovação do acordo coletivo de trabalho. No Banco do Brasil, a greve é parcial e ocorre apenas em bases sindicais que não aprovaram o acordo da categoria. A greve na Caixa foi aprovada pelos trabalhadores da base do Sindicato dos Bancários de São Paulo, Osasco e região em assembleia encerrada no dia 4 de agosto. Segundo a entidade, a paralisação é nacional, inclusive tem reflexos aqui na cidade de Blumenau. Agências da Caixa Econômica estão paralisadas nesta quinta-feira, porque os bancários aderiram a essa paralisação nacional no dia de hoje.

0: não somente em Blumenau, como em cidades aqui da nossa região do Vale do Itajaí, Edson.
1: A gente até comentou de um logo cedo aí no Bom Dia Clube, eu e o Arnaldo, falando sobre tipo, caixa eletrônico deve estar liberado para você fazer. Só que é claro, não vai pensar que você vai lá fazer o depósito, logo em seguida o depósito vai estar disponível na sua conta. Depósito, porque tem a questão da conferência lá também por parte do funcionário, né? O acesso aos caixas eletrônicos me parece que está liberado. A agência, tipo, ah, eu preciso entrar fazer. Não, isso não, daí está em greve mesmo, eles não estão liberando a entrada.
0: A orientação,
1: certo?
0: É utilizar os canais digitais da caixa.
1: É isso mesmo. Aí você tem dinheiro, porque geralmente o pessoal usa o meio de tal, aí não tem dinheiro, né? Mas aí você precisa depositar o dinheiro ou sacar o dinheiro, aí já fica um pouquinho mais complicado, né?
0: Sim,
1: exatamente. Que mais nós temos?
0: Começa na próxima segunda-feira o recadastramento para intenção de matrícula na rede municipal de Blumenau. As famílias que aguardam por vagas em escolas e creches devem atualizar os dados até dia 9 de outubro, hein? O atendimento deve ser agendado diretamente com a instituição de ensino e a medida é necessária para manter os dados atualizados e auxiliar no planejamento da oferta de vagas. Dúvidas podem ser esclarecidas pelos telefones 3381-7044, vou repetir o telefone, 3381-7044 para creche pré-escolar. E 3381-7039, 3381-7039 para o primeiro ao nono ano. Ainda falando de educação, Gaspar também divulgou o cronograma de rematrículas e transferências e novas matrículas para o ano letivo do ano que vem. As rematrículas começam em setembro pelo sistema pré-matrícula digital e para educação infantil o prazo é de 14 a 15 de setembro. Nas escolas, de 17 a 18 de setembro, e o recadastramento de crianças de 0 a 3 anos que aguardam vaga nas creches será de 25 a 29 de setembro. Atenção, pais, hein? A revalidação é obrigatória para permanecer na lista de espera, fazendo caso esse cadastro, né? Já os pedidos de transferência poderão ser feitos em 6 de outubro e as novas matrículas e convocações da lista de espera ocorrem de 12 a 16 de outubro na rede municipal lá de Gaspar.
1: Atenção, papai e mamãe, fiquem atentos aí também para não perder os prazos aí também para rematrícula, certo? Agora 10:42, 10:42, 19 graus de temperatura, esperamos que a chuva não continue do jeito que estavam falando, que ia ser, né? Sábado já deve dar uma melhoradinha, aquele negócio todo, mas essa madrugada choveu bastante, inclusive, também. A gente vai mantendo você informado e atualizado aqui na Clube em 89,1, porque tá na Clube.
0: Tá bom demais.
1: Valeu, Maurício.
0: Valeu.
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0: Tá na Clube, tá bom demais, Thiaguinho, pensamentos intrusivos. Hoje temos par de ingressos para o GNC Cinemas e eu tenho também aquele presentão para você, que é a pizza, pizza Dui Fratelli, né? Pizza Dui Fratelli, 35 centímetros salgada, mais uma pizza broto doce e refri de 1,5 litro. Vem participar com a gente.
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0: 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Tá de volta. Participações, recados, seu alô pelo WhatsApp 991192730. Nome completo, bairro, cidade. Aí você concorre a pizza também e ao par de ingressos para o GNC Cinemas, tá? Eu quero vídeo. Mande vídeo, mande áudio. Não, mande vídeo de você ouvindo a clube. Vídeo do seu radinho aí, tá bom? Manda pra gente. Você que é motorista aplicativo, que tá paradinho aí, de repente aquela folguinha entre um passageiro e outro, manda aí pra mim o rádio do seu carro sintonizado na clube e você ligadinho ouvindo. Pode ser o radinho mais velhinho, pode ser o mais novo, pode ser o mais moderno. Mostra pra mim em vídeo aonde você ouve a Clube FM, tá bom? Agora tem My Only One aqui com Sebastian Yatra e Isabela Monet.

0: Clube tá bom demais, Wesley Safadão, Rei Vaqueiro, displicente. Bom dia pra você ligado com a gente, mandando mensagem, alô, recado. Deixa eu ver aqui, Valmor da Costa e Topavazinha tá ligado com a gente, abraço, obrigado. A Luciana também tá com a gente. Luciana, Luciana o quê? A Laíde Martins Evaldo, né? Obrigado pela companhia, tamo junto aqui. Mandou foto do rádio, né? Vídeo do rádio aqui, bonitão, hein? Grandão, hein? Abraço pra você. A Gisele Vandol também mandou, né? Ele comprou com 16 anos aí o seu rádio e tá com ele até hoje. Ó, tem mais aqui, ó. Sueli Fruc também e Topavazinha, obrigado. Ricardo do bairro Vila Topava mandou vídeo. Deixa eu ouvir aqui que ele mandou aqui. Vamos lá. Fala aí, Ricardo.
1: Meu nome é Ricardo Vic Bocher da Topava Central. Ó, acompanhando a Rádio Clube.
0: Opa aí, ó. Rádio bonitão, hein?
1: Tá na Clube, tá bom demais.
0: Valeu, Ricardo. Mandou o vídeo, vou publicar lá na rede social, tá, Ricardo? Abraço, obrigado pela companhia, tamo junto. Quem mais mandou aqui? Deixa eu ver. Manda pra mim, bom dia, mandou a Aninha. Eduardo Ledra também tá com a gente, obrigado, abraço. A Maristela também mandou áudio. Oi, Maristela, fala aí pra gente.
2: Bom dia, quem tá na Clube tá bom demais.
0: Sim.
2: Sou a Maristela aqui da Ponta Aguda, queria muito, muito, muito, muito participar do sorteio dos ingressos.
0: Então tá,
2: valeu.
0: Bom.
2: Obrigada.
0: Muito, muito, muito, muito, muito obrigado, tá bom? Obrigado pela participação. 991192730, vem participar com a gente da Clube.
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20: Bora ficar numa boa aqui na Clube 89,1. Você ligado com a gente, manda vídeo. Eu quero vídeo aí do seu rádio ligado também na Clube pra gente postar aqui nas redes sociais. Tem um 3 em 1 aqui da Adileia Hansen, né? Bonitão. Tive um desse aí, viu, Adileia? Muito bom esse som, legal, né? Esse aqui é National já ou ele é aquele outro ainda? Panasonic, né? Tinha National que depois virou Panasonic. Ah, esse é o National. Ah, esse é o originalzão. Abraço pra você, obrigado, né? Tá na Clube, tá bom demais. Aqui a Salete mandou também. Ô, Salete, deixa eu ver. Mas cadê o rádio ali, ó? Não tô achando, não. Tá, mas tá ligado na Clube. Ó, a caixinha de som lá ligada na Clube. Show de bola, obrigado, hein? Depois você dá uma. Tá curioso pra saber como é que são os rádios dos nossos ouvintes? Manda aí. Dá uma ligadinha, dá uma olhadinha também lá no nosso Instagram, no arroba Clube Blumenau. Vai estar tudo postadinho lá também, tá? Obrigado. E você continua mandando. Aí concorre a ingresso pro GNC Cinemas e também concorre a pizza do Ifratelli, 35 centímetros salgada, broto doce, mais refri de 1,5 litro. Como eu disse, o combo da felicidade.

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2: Bora ficando numa boa aqui na Clube 89,1. Já confere lá também no nosso Instagram, arroba Clube Blumenau. Já postamos rádio aí na nossa audiência sintonizada na Clube. Abração pra galera que tá mandando alô, recado aqui. A Edilene tá participando também. Valeu, obrigado, né? Abraço aí também para a Camille, o Maurício que mandou aqui, o Maurício Prebianca, mandou, ele sintoniza a Clube por um celular que tem FM. Isso é uma raridade, viu? Não eram todos que tinham, né? E ele tem aí, sintoniza, não precisa na internet, né? Sintonizado no rádio. Quem mandou aqui também foi a Giane Regina Adão. Deixa eu ouvir o áudio dela do vídeo aqui. Ela tem um radinho de carro improvisado em casa. Ouve aí.
3: E aí, ó, meu rádio estragou. Ah. Meu marido improvisou um rádio aqui de carro.
2: Coisa boa, hein?
3: Aí, ó, até ele arrumar o nosso rádio mesmo. Já era velhinho, né?
2: Sim.
3: Mas aqui, ó, sempre sintonizado na Clube.
2: Coisa é boa. Aí,
3: Clube. A melhor rádio de Blumenau.
2: Obrigado. Vamos. Pelo carinho. Jenny, beijo pra você, abraço aí pro maridão que deu um jeito aí também, né? No rádio, botou duas caixinhas de som, rádio de carro aí, uma fonte e tá funcionando e sintoniza muito bem a Clube. Valeu, tamo junto. Vai mandando o seu vídeo também da imagem do seu carro, do seu rádio aí, pode ser do carro, pode ser de casa, pode ser só, se tem uma caixinha só e tá ligado na Clube, manda o vídeo pra gente e você concorre à pizza do Ifratelli e também par de ingressos para o GNC Cinemas. 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

Clube tá bom demais. Manda seu alô, recado pelo WhatsApp do 991192730, nome completo, bairro, cidade, e você concorre aos prêmios também aqui na programação. Temos aqui hoje par de ingressos para o GNC Cinemas, tem também pizza, pizza do Fratelli deliciosa, mas participa lá pelo Instagram também. O pessoal mandou aqui o vídeo do rádio, muito legal, viu? Um melhor que o outro, né? Abraço, obrigado pela companhia, né? Quem mais tá com a gente mandando seu alô, recado? Deixa eu ver aqui, deixa eu trazer aqui as participações. A Mara tá participando com a gente, obrigado pela companhia, manda alô também, obrigado pela sintonia. 991192730, a Denise Gadotti também, obrigado. Abraço também aqui para a Sayane. Diferente seu nome, né? Abraço pra você, obrigado pela companhia também, né? Ligadinha aqui na programação Clube. Quem mais mandou aqui? Renan também tá ligado com a gente, valeu, obrigado. Clóvis também, a Rovena, abração também aqui para a Sandra, né? Pediram aqui Marcos e Belucci, né? Pena que seja namora, ouve aí.

0: fechando mais uma sequência aqui do nosso Numa Boa, você ligado com a gente, mandando mensagem, alô, recado pelo WhatsApp, 991192730. Mandar abraço aqui para a Ana Carolina Flores, né? Pediu pra ouvir aqui o Marcos Belotti, a gente toca pra você, é claro que sim, né? Manda seu alôzinho, recado pelo WhatsApp também no 991192730, sempre com o nome completo, bairro ou cidade. Tinha aqui um vídeo, queria colocar no ar também. Ah, tem um áudio aqui, deixa eu ouvir. Oi, bom dia.
1: Oi, Rádio Clube, é a Roberta da Escola Agrícola.
0: Tudo bem?
1: Tô aqui pegando a minha filha Luísa na escola. Manda essa pizza pra nós.
0: Tá concorrendo, abraço pra você também. Obrigado pela companhia, né? Rádio Top mandou aqui. Quem? Abençoadas quinta-feira. Foi a Giovana do Passo Manso. Valeu, obrigado. Tamo junto, tá? Tem mais recados e participações? 991192730. Ouve isso aqui, ó.
2: Olha aqui, Edson.
0: Ah.
2: Tocando Pedro Pecado aqui, ó.
0: É nóis.
2: Minha rádio aqui.
0: Ai, coisa boa. Viu, pessoal? A gente pede que o pessoal responda. A audiência aqui, nossa, da Clube é fiel e ganha prêmios também. Simone Schrub que mandou o vídeo, né? Abraço pra você, tá concorrendo ao ingresso também e pizza.
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0: Já tô de volta por aqui, Edson, diretamente da redação do Grupo Força do Rádio. Santa Catarina tem 49.177 eleitores com algum tipo de deficiência aptos a votar nas eleições de 2026. O número é 50% maior do que o registrado em 2022. Segundo o Tribunal Regional Eleitoral de Santa Catarina, esse eleitorado está distribuído por 14.709 sessões eleitorais do estado. A Justiça Eleitoral oferece recursos como fones de ouvido, teclado em braille e intérprete de libras nas urnas. Pessoas com deficiência ou mobilidade reduzida também têm prioridade para votar e pode contar com acompanhante da cabine de votação quando o auxílio for necessário. 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
3: 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Tá bom demais.
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2: Nota de falecimento. A funerária Haas informa. Faleceu ontem o senhor Oswaldo Zimmermann. Deixe enlutados familiares e amigos. O velório está sendo realizado na Capela IP do Crematório Neuhaus. E a cerimônia de despedida será hoje, dia 10, às 15 horas, no Crematório Neuhaus. A funerária Haas informou o falecimento do senhor Oswaldo Zimmermann.
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1: Bora dar presente, vão dar aqui parte de ingresso para o Gênesis Cinemas, é Eunice Teles do bairro Vila Nova, final telefone 9922, acabou faturando aqui o par de ingressos, vai curtir um cineminha por conta da Clube, aí escolhe o sabor da pipoca, o filme, a companhia, mas o ingresso a gente garante pra você, tá? O resto é contigo, tá bom? Combinado? Parabéns aí, faturando prêmios também aqui na nossa manhã da Clube. Deixa eu fazer o barulho aqui, eu gosto de fazer barulho aqui, né? Oi, barulho, tudo bem? Oi? Ah, agora sim. Vamos sortear a pizza também, pizza do Ifratelli, uma pizza 35 centímetros. Essa pizza vai acompanhada de uma broto doce e vai também, sabe o que mais? Aquele presente que é um refrigerante de 1,5 litro. Eu digo e repito pra você que isso aí é o combo da felicidade, né? Porque olha, pizza do Ifratelli, acompanhado aí também de refri e broto doce, é bom demais. Fala pra mim, vai dizer que você não gosta, hein? Vem participar também, 991192730, prêmios da hora. E pra ganhar pizza, pizza do Ifratelli, aí você vai lá e participa no nosso Instagram. E quem se deu muito bem foi a Tânia. Tânia Flor. Tânia.flor, é isso? Diferente do Instagram, né? Legal, né? Tânia Flor, F-L-O-H-R. Olha, diferente, né? Faturando prêmios também. Parabéns, pizza é sua! A gente entra em contato, tá bom? Na sequência vem aí o horário político obrigatório. Não, primeiro tem o show do intervalo, aí tem o horário político e depois tem o amor sem fim pra você se apaixonar. Tá na Clube, tá bom demais.
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Quero dizer que eu dedico todas as músicas apaixonadas dessa hora pro meu esposo Mylon, pra nossa história. Amor, quero te lembrar que eu te amo demais, demais. Você é o amor da minha vida. Obrigada por tudo até aqui. Agradeço a Deus por ele ter me dado uma pessoa tão incrível como você, ter juntado as nossas histórias. Você é a melhor coisa que já me aconteceu até aqui, porque foi por causa de você que eu construí o bem maior, mais lindo que eu poderia ter, que é a minha família. Um beijo. 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

clube tá bom demais. Como é que tá o coração aí, hein? Ouvindo Billie Eilish, tema dos namorados, de 2025 de volta, nesse dia de TBT excepcional. Afinal de contas, tudo isso é feito pra você com muito carinho, pra te emocionar e também contar a

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música que foi tema de novela em 2000, Laços de Família. Essa marcou a virada do milênio, hein? Aqui na sua Clube, para matar a saudade desse dia de TBT, tudo com muito carinho.

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2: E o Chitãozinho e Chororó, navio Roberto Carlos. E

5, já já tem uma pipoqueira elétrica maravilhosa. O seu conjunto de eletros tá aqui na Clube de presente pra você. Sequência começando com Lady Gaga e Bruno Mars na Clube.

0: arena do Grêmio em Porto Alegre. O jogo de volta acontece na Arena MRV em Belo Horizonte com o Atlético Mineiro como mandante, tá? Na outra semifinal, o Palmeiras recebe o Vasco no primeiro jogo no Allianz Parque em São Paulo. E a decisão da vaga fica para São Januário, no Rio de Janeiro, onde o Vasco terá um mando de campo na partida de volta. Os confrontos estão previstos para os dias 1 e 8 de novembro, mas os horários ainda serão confirmados pela CBF. Então, notícias para você, torcedor. Se quiser saber mais, corre no nosso site clube.fm, tá bom?
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1h41. 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
3: E aí, como é que você tá? Tudo bem? Tudo tranquilo? Será que é você que vai levar pra casa o kit super frango e boa?
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0: Cadê eu? Tô aqui, ó. 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Ela também.
1: Não tava Babi, te vendo não, Cezinho. Ainda bem que você falou que você tá aqui. Olha só, já estão abertas as inscrições pro quarto exame nacional dos cartórios, que é o ENAC. A prova é obrigatória para quem pretende participar de concursos para assumir cartórios em todo o país. As inscrições vão até dia 29 de setembro com taxa de R$150 e podem participar bacharéis em direito e profissionais com pelo menos 10 anos de experiência em serviços de cartório. A prova vai ser no dia 22 de novembro em todas as capitais do país, com 100 questões e 5 horas de duração. O candidato aprovado recebe a habilitação necessária para disputar os concursos de cartórios. Então tá aí, o ENAC tá chegando, inscrições até dia 29 de setembro, prova 22 de novembro.
0: Certo.
1: Captou, Cezinha?
0: Captei.
1: Mais informações tem aonde?
0: No site clube.fm.
1: Aí, já tem muito mais.
0: Já.
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0: tá bom demais, hora do resultado aqui do nosso.
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0: É a vez dela, vou bater papo com a Etienne. Fala aí, Etienne, beleza? Boa tarde.
2: Boa tarde, Cezinha, beleza.
0: Bem-vinda, tudo bem? Ótimo, tudo tranquilo. E você tá na boa aí, né?
2: Na boa, graças a Deus.
0: Legal, bom demais. Conta aí pra gente então, música 1, música 2, qual é a sua? Qual delas?
2: Música 1, Oi Deus.
0: Oi Deus.

0: Pra quem vai?
1: Pra minha mãe, que é aniversário dela essa semana, e pra todos os clubes ouvintes.
0: Parabéns pra mamãe aí, obrigado pela sua participação, volte sempre, tá na clube.
1: Tá bom demais.
0: Beijo. Agora.

0: 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A camiseta lindona clube, toda sua, viu? Cada um de vocês aí já faturou.
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3: Oba! Salve, bonitos! Tudo bem? Tudo certo? Muito prazer, eu sou o Adiel Nunes, hein? Tô chegando de novo. Tarde boa de quinta-feira. A partir de agora, quero você comigo, hein? Mandando mensagem pra cá, pro 99119-2730. Tá valendo pizza da pizzaria Dom João. E valendo uma tarde gostosa, maravilhosa aqui com a Clube. Só música boa!

0: que você ouve na Clube, Ana Castela, olha onde eu tô. Boa tarde, uma tarde linda, gostosa demais, com o tempo todo nublado lá fora, mas a gente com muita alegria por aqui, né? Como que você tá? Conta pra mim, conte-me tudo, não esconda-me nada. Vai mandando a sua mensagem aí pra concorrer a uma pizza da pizzaria Dom João, aquela pizza, viu? A melhor de Blumenau e de toda a região, com toda certeza. Deixa eu mandar beijos e abraços pra audiência da Clube, pra Rosane Gibbin. Oi, Rosane, tudo bem? Quero oferecer uma música pra minha família e pra vocês, participar do sorteio também, valeu, obrigado. O Márcio Toretti tá trabalhando e curtindo a Clube, que legal. Levando a Clube pra todos os cantos de Blumenau. Valeu, motorista de aplicativo, muito obrigado sempre. Tem áudio chegando por aqui, fala aí, boa tarde.
1: Bom dia, boa tarde, sou o Júlio César Ceruti, do bairro da Velha. Gostaria muito de ganhar essa pizza. A Rádio Clube, tudo de bom. Um abraço para todos vocês aí.
0: Valeu, Júlio. Obrigado, cara. Um abraço para você também. Jonathan, meu querido, tudo bem? Jonathan Jander Kioski, lá na Itopava Central, só ouvindo a Clube todas as tardes. Tá trabalhando, né, Jonathan? Que legal, cara. Valeu, obrigado pela audiência, viu? A Ana Carolina Herman tá no bairro da Velha, tá ouvindo a Clube. A Silma da Silva tá no Progresso, quero ganhar essa pizza pra comer com meu filho Cleiton Bilke, que está de aniversário hoje. Manda os parabéns pra ele. Alô, Cleiton, parabéns aí, garoto, felicidades! Aê! Valeu, que legal. Marcelo Reinert, meu querido, hoje tem malvadão, hein? E pede pizza. É, malvadão, pra quem não sabe, é o Flamengo, né? É o mais malvado entre os malvados. E o Flamengo hoje joga contra quem mesmo? Contra o Independiente del Valle? Acho que é isso, né? Depois eu vou conferir direitinho. Mas hoje tem Flamengo, hein? Vamos torcer que dê tudo certo, né? Eu não gosto do Leonardo Jardim, mas o amor pelo Flamengo é maior que tudo isso. Agora 3:16, tem áudio aqui.
2: Boa tarde, meu nome é Gesso Ceruti, do bairro da Velha. Gostaria de participar da pizza. Obrigado, tchau, tchau.
0: Valeu, obrigado, cara. Um abraço. Oi, boa tarde, Adiel. Marcelo Teribir, do bairro da Velha. Sempre mando um alô pra galera da expedição da Panotex Decoração, sempre ligados na Clube. Quase sexta já, hein? E aí, claro, óbvio, lógico que ele ia pedir pra eu tocar uma do Mirosmar. Valeu. Um abraço, cara. Oi, Sandra. Sandra Regina Rodrigues. Tá no Fidelis, quero ganhar essa pizza, adoro sua risada. Valeu, Sandra, obrigado, tá? Muito obrigado. Nair Aparecida Rodrigues, tudo bem, Nair? Tá no Salto do Norte, tá ouvindo a Clube. Tem outro áudio por aqui, fala aí.
3: Oi, eu sou a Marli, aqui do bairro da Velha, e quero concorrer à pizza.
0: Tá concorrendo, viu, Marli? Muito obrigado. Oi, Rosimere, Rosimere Mose, Araújo, bairro Itopava Norte. Quero mandar beijos para as meninas da Malhas Rico, do setor de expedição, e para o Anderson. Tá na Clube, tá bom demais. Valeu! Plantão da Clube! Vamos saber como se comporta esse clima. Ele tá bem surdo hoje, tá todo borocochô ali. É, tudo nublado. Ah, meu Deus do céu, deu tornado no Paraná, gente. Que coisa. Vamos saber como se comporta nosso clima aqui? Vamos com Gabriel Cassol, meteorologista do Alerta Blue, da Defesa Civil de Blumenau. Fala, Gabriel.
4: Boa tarde, Adiel, e todos os ouvintes da Rádio Clube FM.
0: Boa tarde.
4: Na noite dessa quinta-feira, a atuação de um sistema de baixa pressão continua mantendo a condição para chuva persistente de fraca, moderada intensidade, que vem acompanhada de algumas trovoadas. Amanhã, sexta-feira, o tempo permanece instável devido à atuação de uma frente fria, que vai deixar ao longo do dia a condição para chuva. E entre a tarde e a noite da sexta-feira, tem pancadas de chuva, trovoadas e risco para temporais aqui na nossa região. Por isso é importante que a população acompanhe os avisos e alertas emitidos através do site da Defesa Civil de Blumenau e também através do aplicativo Alerta Blue. Amanhã as temperaturas mínimas em torno dos 17 graus e máxima no período da tarde de 23 graus. Com as informações do tempo direto da Defesa Civil de Blumenau, meteorologista Gabriel Cassol.
0: Valeu, Gabriel Cassol, obrigado pela informação. E você sabe, né? Qualquer problema que você tenha, precise falar com a Defesa Civil, é só pegar o seu telefone a qualquer hora e ligar no 199. A temperatura neste momento está na marca dos 24 graus.
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0: Aumentando o volume pra curtir Luan Santana e Léo Foguete. Agora 3:19, boa tarde.

0: boa tarde, boa tarde. Como que você está? Tá tudo bem? Tudo certo? Deixa eu mandar beijos e abraços pra audiência interativa da Clube, pessoal que tá falando com a gente. Oi, Rosa! Tudo bem, Rosa? Tá no Salto do Norte, tá ouvindo a gente. O Luiz Henrique, tudo bem, meu querido? Tá em Gaspar, grande abraço pra galera, tamo juntos novamente. O Ifonso, tudo bem, Ifonso? E toda a família, tão lá ouvindo a Clube, muito obrigado. A Sidneia Tontini tá mandando uma mensagem por aqui, né? Hoje é aniversário da afilhadinha dela, que tá fazendo 5 anos, a Maria Helena. Oi, Maria Helena, beijo pra você, viu? Deus abençoe sempre e que te dê muitos e muitos e muitos anos de vida, muita alegria e sucesso nessa vida. Parabéns, Maria Helena! Aê! A Maria Helena é filha da Gilmara, Andriette e do Wilson. Que legal, viu? Felicidades pra todos vocês aí. Márcio Toretti, motora de aplicativo também, ouvindo a Clube. O Jonathan tá trabalhando, instalando ar-condicionado e disse que logo vai buscar o Bento e a Olga, né? Vamos passar a noite juntos hoje, que legal, viu? Os filhos do Jonathan. Agora 3:32, boa tarde pra você que tá ouvindo a Clube, muito obrigado sempre por aqui, tem muita música boa, tem a sua participação e agora eu quero conversar com a Raquel da Isidoro.
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0: Ah, tchau, tchau. 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Amanhã eu vou dar uma passada lá. 3h36 agora.
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0: Vibe na Clube. É, Clube. Marina e Lali, One Last Cry, agora 3h48, ótima tarde, tarde boa, tarde gostosa demais da conta, sua. Pra você que tá ouvindo a Clube, valeu, deixa eu mandar beijos e abraços aqui pra audiência da Clube, pra Thaís Cavicchioli. Oi, Thaís, tudo bem? Tá no bairro Valparaíso. Valeu, obrigado, Eduardo Ledra, tá lá na Velha Central, tá ouvindo a Clube, muito obrigado. O João, pensei que não ia aparecer, homem, onde você tá? Conta pra nós onde você tá agora. Aliás, o Valtemir Cipriano também tá andando por aí, né? O motorista de aplicativo. O João é motorista de aplicativo, já mandou um áudio, fala aí, garotão.
1: Olá, boa tarde, Adiel.
0: Boa
1: aqui
0: tarde,
1: o Romero, motorista de aplicativo, como é que tá? Tudo bem?
0: Tão
1: eu
0: bem.
1: Tô bem, graças a Deus.
0: Opa, que bom.
1: Parado aqui no, esperando corrida aqui no Badenfur. Tiquito, tranquilo, graças a Deus. Queria participar do sorteio da pizza aí.
0: Valeu, João.
1: Tá na Clube, tá bom demais.
0: Um abraço pra você, meu querido. A Helenir apareceu de novo, né, Helenir? Tudo bem? Boa tarde.
2: Oi, boa tarde, Adiel. Tudo bem?
0: Tudo aqui ótimo.
2: Helenir, do bairro Vila Itopava. Uma ótima tarde a todos nós.
0: Pra você também, viu? Obrigado pela audiência lá na Vila Itopava. Tá sempre ouvindo a Clube. Que legal, bacana, viu? 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
0: Valeu. Ô Jaison, eu tenho uma pergunta para fazer por aqui.
3: Opa,
0: pra você.
3: Manda lá.
0: É uma pergunta pessoal.
3: Diga.
0: Aquela cuca que você comprou na padaria perto da rádio ontem, tava boa ou não?
3: Você vê como é que não dá pra fazer as coisas escondidas,
4: pois
3: né,
4: é, cara? Né,
3: não
4: cara?
3: Adianta. Não adianta. Tava muito boa assim, Adiel. Com certeza, vamos comer junto aquele pedaço de cuca saboroso.
0: Valeu, Jair. Um abraço, garoto.
3: Valeu, abraço.
0: Tchau. É isso, o corintiano. O melhor corintiano que eu conheço em Blumenau, viu? 3:53, vou tocar mais duas agora. Felipe Rodrigo, Ignora, depois tem Hugo e Guilherme.

0: Cara, na sequência tem Entre Amigos.
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começando mais uma edição do Entre Amigos, só música boa, só as melhores selecionadas pra você, porque você é o nosso ouvinte especial, tá sempre ligado na clube. Então vamos fazer o seguinte, você aumenta o volume e curte só as melhores por aqui. Benson Boni, mandar um abraço aqui pro Adriano Lins, tá curtindo a clube.

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0: Entre Amigos Clube, você ouviu aí Panda e Ícaro Gilmar Baqueado. Tá na Clube, tá bom demais. Boa tarde, como você está? Eu tô curioso. E aí, tá só esperando a chuva? Ah, que coisa, tô olhando aqui, né? O nosso clima aqui tá bem escurinho, né? Mas vamos torcer. Ô Márcio de Aguiar, meu querido, tudo bem com você, garoto? Fala aí.
1: Fala, meu amigo Adiel, boa tarde, tudo bem? Aqui que tá falando o motorista Márcio de Aguiar. Manda luzinha aqui pra nós pro carro 9229, pra minha cobradora Lady, a Luzia, o Marcelo Prebianca, o Roger Chiqueira de Ramos, o Leonardo, o Urso, o Caneta Azul, o Giba, o Edson Sabino, a Lia, Pedrinho, toda a galera da Blue Mob. Tá na clube? Tá bom demais.
0: Valeu, obrigado, obrigado, Marcião. Um abraço aí pra toda a galera do ônibus 9229 da Blue Mob. Pessoal, tá indo e voltando toda hora aí. E o Márcio tá conduzindo todos vocês aí com o rádio ligado lá em cima na clube, viu? No volume máximo. Que legal, valeu, Marcião, um abraço, viu? Oi, Gorete Aparecida Cardoso do Progresso, tá ouvindo a clube? Peraí, Gorete Aparecida Cardoso, isso mesmo. Oi, boa tarde, tudo bem? Tudo bem, Caio? Coloque toda a mensagem que você quer ali. Caio perguntando se a gente tá bem. Tudo bem, valeu. Deixa eu escrever aqui, tudo bem? Tudo certinho? Tudo bonitinho? Adriana Santos, tudo bem? Curtindo a clube, escutando. Me adiciona nesse sorteio da pizza. Adriana Ramos dos Santos, do bairro da Velha. Valeu, muito obrigado pela mensagem. Tem muitas mensagens por aqui. Ah, quem mais? Deixa eu ver. Edileia Hansen, do Badenfurt. A Jucineia Klitsky, da Itopavazinha. O Van Rai, tudo bem? Boa tarde, Adiel. Essa pizza sai hoje. Hoje em dia pede uma pizza, hein? Pois é, vamos torcer, viu? Vamos estar na torcida por aqui. Márcio Toretti, motorista de aplicativo, também com a gente. O Maurício Prebianca tá lá no Garcia. E quem mais? É, deixa eu ver aqui, tá gravando o áudio. A Daniela tá querendo pizza. Cristina Werner. Gente, agora 4:20, daqui a pouco tem mais música. Já eu vou conversar também com o Major Sabitrás. Ele que é do Colégio Policial Militar. A gente vai trazer essa entrevista já pra você aqui no clube. Agora 4:20.
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0: Fui lá e traumatizei.
1: Entre Amigos Clube, o som do Henrique Juliano, Traumatizei. 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

0: Estamos entre amigos e como é bom estar com você todas as tardes aqui na Clube. Gente, é o seguinte, eu prometi agora há pouco, agora nós vamos falar com o Major PM Robson Dias Savitraz, ele que é diretor do Colégio Policial Militar Feliciano Nunes Pires, pra gente saber como funciona o colégio e outras informações importantes sobre o Colégio Policial Militar aqui de Blumenau. Boa tarde, Major.
1: Boa tarde, Adiel. Boa tarde a todos os ouvintes da Rádio Clube.
0: Major.
1: Prazer imenso estar aqui com vocês hoje.
0: Que legal. As pessoas sempre têm uma dúvida, né? O Colégio Policial Militar, o que diferencia o ensino das outras instituições que a gente considera, assim, normais do nosso dia a dia?
1: Essa é uma pergunta muito importante, né? Que geralmente o pessoal que tem essa curiosidade em conhecer o Colégio Policial Militar faz, né? O Colégio Policial Militar, ele nada mais é do que um quartel-escola. Ele está, né, dentro da estrutura da Polícia Militar. Então, ele não está diretamente abaixo, né, da estrutura da Secretaria de Educação, mas sim da Secretaria de Segurança Pública dentro da PM. É um quartel-escola.
0: Um quartel-escola. E essas pessoas, esses alunos lá, são todos, assim, filhos, netos, enfim, de pessoas das corporações militares ou não? Não tem nada a ver isso aí?
1: Não, essa é uma dúvida muito importante, né? Então, aos ouvintes que têm interesse, né, em colocar o filho no Colégio Policial Militar, prestem bastante atenção. O colégio não é somente para filhos de militares, né? Lógico, os filhos de militar, tanto bombeiro quanto policial militar, tem prioridade na vaga. Contudo, né, aqui na nossa realidade de Blumenau, o Colégio Policial Militar utiliza apenas 17% das vagas com filhos de militares.
0: 17%, bem pouco, né?

0: outros 83% das vagas são destinadas, né, à comunidade em geral por meio de sorteio.
1: Ah, é um sorteio?
0: Exatamente.
1: Quantos alunos temos hoje lá? Tem vagas para quantos alunos?
0: Hoje o Colégio Policial Militar está com cerca de 430 alunos, né? Nós trabalhamos com ingresso no sexto ano do ensino fundamental e vamos até a terceira série do ensino médio.
1: Ah, é? Começa então a partir do sexto ano?
0: Isso, a partir do sexto ano, né? O ensino fundamental 2 e vamos até o final do ensino médio.
1: Tá, mas e como que funciona esse sorteio?
0: Então, quem tem interesse em colocar o filho no Colégio Policial Militar, principalmente no sexto ano, que é o ano de ingresso no Colégio Policial Militar, fique atento aos editais, né? Geralmente, principalmente esse ano, né? Os editais serão lançados após as eleições. Então, logo após as eleições, serão lançados os editais para ingresso no Colégio Policial Militar, não só de Blumenau, mas de toda a rede de colégios policiais militares do estado.
1: E como que faz para ter acesso a esse edital?
0: Os editais ficam, né, expostos nos sites, tanto da PM quanto dos colégios, então, por meio da internet.
1: Por meio da internet. Aliás, qual o site do colégio? O senhor lembra?
0: Eu acredito que o meio mais fácil hoje é procurar ali no Instagram, né? Nossa rede social com mais alcance. Sim. Então, ali no Instagram, a gente sempre publica as novidades, os editais, qualquer aviso informativo, a gente sempre publica por aí.
1: Colégio Policial Militar Blumenau, algo por aí?
0: É.
1: No Instagram.
0: Boa pergunta, agora o arroba é difícil.
1: Mas a gente vai procurar aqui.
0: É só colocar, me fugiu o nome certinho do arroba ali. Mas é só procurar no Instagram, Colégio Policial Militar Blumenau. E encontra.
1: Certo. Major, o colégio atende, o senhor já disse, alunos desde o sexto ano do ensino fundamental até o terceiro ano do ensino médio. E aí, claro que tem que ter uma estrutura toda, uma equipe para cuidar dessas crianças e adolescentes. Acho que podemos chamar todos de adolescentes já, né? Além dos policiais, qual o papel de pedagogos, psicólogos, civis na formação desses alunos?
0: É uma pergunta que geralmente o pessoal tem, né? Essa dúvida se todos os integrantes do Colégio Policial Militar são militares. Não, né? Nós damos preferência para os professores militares, mas óbvio, né? A gente não tem dentro da instituição tantos policiais graduados e capacitados para serem professores quanto a gente gostaria, né? Então a gente consegue colocá-los no nosso quadro e o que falta de professores, a gente contrata por meio de contratação de professores temporários pelo estado, né? Então, temos professores tanto militares quanto civis. Da parte de apoio pedagógico, a gente também tem as contratações, né? Do efetivo civil, né? A diferença do Colégio Policial Militar em forma de estrutura para qualquer outro colégio é mínima, né? Questão de estrutura, a gente tem pedagogo, psicopedagogo, supervisor, orientador, bibliotecário. Então, temos, né, toda a estrutura que qualquer outro colégio teria.
1: E como que é, o major, como que é dividido os turnos ali? É em tempo integral a educação no Colégio Policial Militar ou não? É como nas escolas normais, nos colégios normais?
0: Não, aqui em Blumenau, o ensino médio é pelo período matutino, o ensino fundamental, período vespertino.
1: Ah, sim, então é dividido, né?
0: Isso.
1: Recentemente, o major, a escola recebeu uma sessão itinerante da Câmara Mirim de Blumenau, que é importante, né? Que estimula esse protagonismo juvenil. Como o colégio trabalha o civismo, a cidadania prática para que os jovens se tornem lideranças na nossa cidade?
0: Uma grande satisfação, né? Que a gente participa, né? Desse programa do vereador Mirim aqui em Blumenau e a atual presidente é uma aluna do Colégio Policial Militar, né? Então, uma grata satisfação para nós, né? Estarmos bem representados. E esse projeto, né? Da Câmara dos Vereadores vai ao encontro do que a gente prega lá no Colégio Policial Militar, que não é somente essa formação de nota, né? De ter o aluno aprovado, mas sim incutir nesses jovens valores, questão de responsabilidade, respeito,
1: disciplina,
0: né? Disciplina, tudo,
1: né?
0: Mais.
1: E como que funciona? Tem uniforme, vocês, eu quero saber, tô curioso aqui para saber até de vocês trabalham fardados lá?
0: Sim.
1: E as crianças, os alunos, né, os adolescentes, eles têm um uniforme também específico da Escola Militar?
0: Sim, sim. Os alunos têm, né? A gente tem o nosso regulamento de uniformes, então as vestimentas deles são todas padronizadas, e é muito interessante que tem essa a primeira formatura quando eles entram, marcante, né? Que depois que entram no colégio, é a formatura do fogo, que é quando os alunos do sexto ano recebem pela primeira vez o fardamento número 1 e passam a utilizar a boina também. Então é uma formatura bem marcante, bem legal, que eles, ela é feita à noite, né? Então marca muito essa passagem, né? Do aluno utilizando pela primeira vez o fardamento e se tornando efetivamente um aluno do Colégio Policial Militar.
1: O método de ensino, major, sempre tem essa dúvida, porque é dentro de uma corporação normal, de um batalhão, vocês têm uma rigidez um pouco grande, né? Como que é dentro do colégio levar isso para os alunos?
0: Então, tem dois...
1: Regras.
0: Dois aspectos... diferentes, né? Uhum. Autônomos, né? A questão pedagógica.
1: Porque a gente sabe que adolescente não importa se está no colégio militar ou em outro colégio, sempre tem uma coisinha aqui, outra ali para corrigir, né?
0: Sim, sim. Com relação ao aspecto pedagógico, né? Temos a diferença também que, por mais que sejamos um colégio público, nós aqui em Blumenau não utilizamos o material da rede de ensino particular. Pública, né?
1: Pública.
0: Aqui nós utilizamos o material da rede Poliedro, que é uma das redes que mais aprova no ITA, né? Então temos já de saída um material pedagógico diferenciado, então temos, né, qualidade desse material garantida. E como ferramenta, né, de organização, nós temos a disciplina. Nós temos ali dentro do Colégio Policial Militar o regimento interno, temos o regulamento disciplinar, então funciona muito bem. Por quê? Porque está lá descrito o que pode e o que não pode. Se ocorrem, né, as faltas disciplinares ali, é aplicado o famoso JAC, né, que é a justificativa de alteração de conduta. De acordo com a infração ali, é diminuída uma pontuação do aluno, e conforme ele vai baixando, né, essa pontuação disciplinar, ele sofre sanções, podendo chegar até a ser transferido involuntariamente do colégio.
1: Isso já aconteceu algum caso?
0: Já acontece, acontece.
1: É normal, isso é natural acontecer.
0: Contudo,
1: né?
0: Da mesma forma que ele perde pontos por meio do JAC, ele também pode ganhar pontos por meio dos elogios. Então, essa ferramenta, ela estimula o aluno a se... está sempre melhorando, né? Sempre buscando melhorar. Então, da mesma forma que ele pode perder, ele pode ganhar. Então, ele vai aprendendo a meritocracia na prática.
1: Quando o aluno sai dali, sai com uma consciência cívica bem importante, né, major?
0: Sim. Né, como eu falei, a gente não se preocupa somente em aprovar o aluno. A gente se preocupa em formar cidadãos responsáveis, né? Então... isso vai além dos livros, né? Isso está incutido ali no nosso dia a dia, na nossa rotina.
1: Certo. Eu estou conversando aqui com o Major Robson Dias Savitraz, a gente conhece como Major Savitraz. Vamos falar um pouquinho do seu lado pessoal. O senhor assumiu o comando da escola após uma trajetória de destaque na Polícia Militar Ambiental de Blumenau. Essa sua bagagem ligada à sustentabilidade, ao meio ambiente, reflete de alguma maneira em projetos internos ou na conscientização ecológica dos estudantes?
0: Com certeza, né? Antes de assumir o comando do Colégio Policial Militar em Blumenau, em fevereiro desse ano, eu permaneci comandante 8 anos do pelotão da Polícia Militar Ambiental aqui em Blumenau, né? E foi interessante que a gente já havia, né, essa parceria com o colégio, principalmente em relação aos nossos programas educacionais, né? Na Polícia Militar Ambiental, a gente tem o PROA, o Protetor Ambiental. Então, né, realizamos a formação de algumas turmas ali no Colégio Policial Militar, e essa grata satisfação de hoje poder estar comandando o Colégio Policial Militar em Blumenau.
1: Major, falamos há pouco, né, que são 400 e poucos alunos, né? Mas claro que a gente já se pergunta, tem planos de metas de expansão para a unidade de Blumenau? E claro, para a gente encerrar, já estamos com o tempo se esvaindo aqui, eu gostaria que o senhor deixasse também uma mensagem para os pais, principalmente, que estão ouvindo nesse momento essa entrevista aqui, e que tem o desejo de conhecer o Colégio Policial Militar de Blumenau e que tem o desejo de colocar seus filhos por lá. Estrutura para o futuro.
0: O desafio, né, de assumir o Colégio Policial Militar é muito grande, porque é muito fácil quando você pega um lugar, entre aspas, com baixo desempenho e consegue levantar esse rendimento. Mas o Colégio Policial Militar de Blumenau, ele está com a régua muito alta, né? Então, o desafio é muito grande de mantê-la alta e sempre buscar melhorias, né? Para você ter noção, o Colégio PM aqui em Blumenau, ele nasceu em 2018. Então, nós somente formamos duas turmas de terceiro ano do ensino médio. Sendo que essas duas turmas do ensino médio foram a primeira classificada como escola estadual do estado todo no Enem.
1: Do estado todo.
0: 2024.
1: Foi a melhor escola dentro do Enem.
0: Dentro das escolas estaduais, em 2024 e 2025, o Colégio Policial Militar de Blumenau está no topo.
1: O senhor falava também, aqui em off, que a gente estava conversando, sobre um prêmio internacional, é isso?
0: Ano passado, nossa turma de robótica participou do Campeonato Mundial de Robótica e representou no Panamá.
1: No Panamá.
0: Trazendo a premiação de lá também.
1: Trouxeram a premiação de lá.
0: Sim.
1: Que importante, que interessante. Uma mensagem final, Major Savitraz, do diretor do Colégio Policial Militar, Feliciano Nunes Pires, Colégio Policial Militar de Blumenau.
0: Então, né, novamente, a todos que têm curiosidade, têm interesse em conhecer o Colégio Policial Militar em Blumenau, nos procure. Tem interesse em colocar o filho lá, fiquem atentos aos editais que serão lançados após as eleições e estamos à disposição para mostrar o colégio, conhecer o colégio. Entrem nas nossas redes sociais para conhecer o nosso trabalho, nossos resultados. E venham nos procurar, que estaremos recebendo todos de muito, muito bom grado.
1: Muito obrigado pela participação aqui no Entre Amigos. O policial militar major Robson Dias Savitraz, muito obrigado. E daqui a pouco você pode acompanhar essa entrevista, para você que perdeu, você pode acompanhar pelo nosso YouTube, @ Clube Blumenau. Daqui a pouco a gente segue com o Entre Amigos.
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0: Henrique Juliano, Rancorosa, 5 e 3.

0: 5 Mais Clube, com as melhores, Hugo e Guilherme Elevador, Matheus Vargas e Kleber e Cauã Desocupa, Menos é Mais com Simone Mendes, Pedro Pecado, Cleiton e Romário, Opa, Cadê Eu? E começamos com Rodrigo e Henrique e Juliano, que Rodrigo, Henrique e Juliano Rancorosa, agora 5:17. 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Uma ótima tarde pra você que tá com a gente. Tá com a Clube. Que legal, que bacana. Ó, tem muita gente mandando mensagem aqui, viu? Pra concorrer a pizza hoje. Se você ainda não mandou, manda pra cá, 991192730. Deixa eu mandar um beijo aqui pra Adriele Campidelli. É, Xavier do bairro Garcia tá ouvindo a Clube. Tem áudio chegando por aqui. Oi, boa tarde. Fala aí.
1: Ei, olha só, eu não sei com quem que eu tô falando, mas a minha mãe, ela foi a ganhadora, a princípio, pelo que eu entendi, da pizza, da Dui Fratelli, a Tânia Flor.
0: Valeu, eu converso com você fora do ar, então. Valeu, um abraço, daqui a pouco eu te dou as orientações por ali. A Sueli Vruc, da Itopavazinha, também tá com a gente, muito obrigado, sempre. Oi, boa tarde, eu preciso dessa pizza. Como que é precisar da pizza? Por quê? Precisa, porque bateu a fome? Raíssa Maria, bairro da Velha, tá ouvindo a Clube. Oi, Soraya, Soraya Truppel já mandou um áudio aqui pra gente. Fala aí, Soraya.
2: Boa tarde, Clube. Boa tarde, Adiel. Quintamos na faxina ouvindo a Clube e torcendo pra não chover.
0: Tomara que não, né?
2: Tá na Clube, tá bom demais.
0: Valeu, um abraço.
2: Bairro Progresso.
0: Ah, valeu. Muito obrigado, viu, Soraya. A Railane aqui da Ponta Gorda tá ouvindo a Clube. A Juliana Ledra também tá com a gente. Muito obrigado. Misael, tudo bem, meu garoto? Bairro Ponta Aguda, um abraço pra você. O Robson apareceu, hein? Boa tarde, Adiel. Robson, manda um abraço pra tia Ivete. Tá na Clube, tá bom demais. Valeu. Analice, Analise Bortoletti, bairro Passo Manso também ouvindo a Clube. O Jonathan, olha só, o Jonathan falando aqui da Escola Militar. Que legal. Valeu. A Denilson Kraus, no bairro da Velha. O Chonchon tá por aqui também, né, Chonchon?
3: Fala, Diel, boa tarde, meu jovem. Tudo certo, Chonchon aqui da Itopava Central.
0: Valeu.
3: Forte abraço pra ti, pra todos os ouvintes aí. Não esquece do Tchutchuca, lá de Gaspar.
0: Valeu. Abraço. Fala, Roger.
4: Boa tarde, Rádio Clube. Roger, motorista da Blue Mob. Manda um abraço e pra gurizada da Blue Mob. Tamo junto, tá na Clube, tá? Vamos
0: demais. Obrigado, cara. Um abraço pra toda a rapaziada da Blue Mob, sempre ouvindo a Clube.
5: Boa tarde, Clube FM.
0: Boa tarde.
5: Eu sou a Keila, moro aqui no Sexto Salto. E eu quero essa pizza porque amanhã é o meu aniversário. E ele só vai ficar melhor ainda se for com uma pizza da Clube FM. Manda essa pizza pra mim.
0: Valeu, Keila. Ó, só coloca nome completo e bairro ali pra gente, tá bom? Escreve. De preferência. O Jonathan tá falando, vem pizza, o Augusto Cunha, levando a Clube de carona, gostaria de participar do sorteio, que legal, a Soraya tá na escuta, a Gisele Cristina do Progresso, a Lise tá na Itopavazinha, fala, Lise.
6: Gisele, Lise da Itopava Norte, tudo bem? Me coloca no sorteio da pizza.
0: Valeu, falei Itopavazinha, Itopava Norte. Marilise Frantes tá ouvindo a gente lá no bairro da Velha, o Márcio Toretti lá no Salto Vaisba, todos ouvindo a Clube. E o Osmar Rove, que tô, hein? Tá lá no bairro da Velha também ouvindo a gente. Muito obrigado sempre. Daqui a pouco tem mais, fica por aí.
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0: 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E já que estamos falando do restaurante Bon Vivant, eu quero sortear um almoço pro restaurante Bon Vivant. Então, a partir de agora, você manda mensagem ali para mim, almoço. Só escreve assim, nome completo, bairro e a palavra almoço. Eu vou sortear entre as pessoas que mandarem a mensagem agora.
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Estoura o Foguete do Zé Neto e Cristiano pra você aqui na Clube. Boa tarde pra você que tá ouvindo a Clube, muito obrigado sempre. Ó, daqui a pouco tem o sorteio da pizza, tá? E do almoço também. Eu pedi agora pra vocês mandarem mensagem pra cá, falando a palavra almoço pra concorrer a esse almoço do restaurante Bon Vivant. Deixa eu ver por aqui. Oi, quero participar.

0: pois fiz aniversário essa semana, queria almoçar fora. Meu nome é Adair de Souza, moro na rua Butuverá.
1: Valeu, obrigado.
0: Quero o almoço.
1: Tá bom. A Rosa também tá querendo almoço, a Rosa lá do Salto do Norte, o Augusto Cunha também tá querendo almoço, é da Itopava Central, o Thiago Zaleski da Itopavazinha, ele tá querendo a pizza, o João Neves tá querendo almoço, a Rosemir, Rosemir mandou uma mensagem, apagou, Rosemir, não faz isso não. Lise, a Lise tá querendo um almoço lá da Itopava Norte. Ana Maria Gonçalves, do bairro da Velha, também tá querendo um almoço, hein? A melhor rádio vai me dar pizza ou almoço, valeu. Cleiton, meu querido, tudo bem? Cleiton Weber do Garcia, quero o almoço. Gilmar Vandov também tá aqui com a gente. É, colocou o almoço? Não, quero ganhar a pizza, valeu. A Sandréia de Azevedo também, quero a pizza, quero o almoço, essa Andréia da Itopava Seca e a Simone. Oi, Adiel, boa tarde. Manda essa delícia pra cá. Beijão, Simone Hadlich. Valeu. O Dário Puff também tá querendo um almoço. É lá da Itopava Norte. Todo mundo mandando mensagem por aqui. Que legal, hein? Quem mais? O Jean Quintani mandou Alameda normal, como sempre. Tudo parado. Oh, meu Deus do céu. Esse horário é complicado mesmo, né, Jean? Muitos veículos na rua nesse momento. Pessoal saindo do trabalho, indo pra casa. Eu sei que é bem complicado. Oh, a Olga e o Bento estão por aqui. Eles a Olga já tá tomando uma Coca-Cola por ali. Já mandaram um vídeo, né? Deixa eu ver.
2: Boa tarde, Rádio Clube.
1: E tá comendo lanche também. É, acabei de ver. Valeu. A Patrícia Cordeiro, da Itopavazinha. Hoje é minha essa pizza. Valeu. Mauro José de Almeida, lá do Força, tá digitando ainda. Valeu, garotão. Obrigado, hein? Dá aquele alô e quero participar do sorteio da pizza. Valeu. 5h41, daqui a pouco sorteio, hein?
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0: Gustavo Lima, com Ana Castela Canudinho. Nem chegou a hora.
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0: Ó, vamos lá. Saindo um almoço delicioso no restaurante Bon Vivant para final do telefone 7639. É da Itopava Norte. Parabéns pra você, Jean Quintani. E saindo pizza para final do telefone 1164. É do Texto Salto. Parabéns pra você, Keila dos Santos. Aê! Ganhou! Valeu, 5h56, tô indo embora, gente. Na sequência tem o Happy Hour. Beijo!
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2: Ave Maria, cheia de graça, o Senhor é convosco. Bendita sois vós entre as mulheres, bendito é o fruto do vosso ventre, Jesus. Santa Maria, Mãe de Deus, rogai por nós, pecadores, agora e na hora de nossa morte. Amém. E que desça sobre você, sobre o nosso Brasil, sobre nossas famílias, a bênção do Deus Todo-Poderoso, Pai, o Filho e o Espírito Santo. Amém.
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0: repetidas vezes. Oi, Léo!
1: O artista que eu gosto de ouvir direto é o Gustavo Lima.
0: Gustavo.
1: Fala comigo, bebê!
0: Fala comigo, bebê!
1: Essa música dele é top demais. Gosto muito dele e das músicas dele.
0: Boa!
1: É isso aí, quero ganhar essa camisetona, hein? Que é clube, tá na clube? Tá bom demais, manda alôzão pra mim, Cami!
0: Valeu, Léo! Alô, um beijo, um cheiro pra você, meu querido! Sempre com a gente aqui na sua clube. E olha, já que estamos falando de TVT e você falou de Gustavo Lima, há 16 anos atrás, o embaixador lançava essa daqui, ó. Ó,
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0: Quem lembra? Inventou dos Amores, de 2010. Olha, gente.

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0: gente.
1: Boa noite, clube. Boa noite, galera. Aqui é Rafa Pereira da Candanga.
0: E aí, Rafa?
1: Sobre o de hoje, quando era mais novo. E principalmente quando meu tio era vivo, escutava muito repetidamente, era o Pablo do Arrocha.
0: Pablo
1: Ele gostava
0: Arrocha.
1: Demais, hein?
0: Nossa.
1: E até clube, tá na clube, tá bom demais.
0: Valeu, meu.

0: time do coração pra você torcer com o manto sagrado novo. Carlos Quaresma Borges da Samambaia, final do telefone 1488. Parabéns, Carlos. Se der bem, meu garoto, manda pra gente qual é o time que você torce, tamanho da sua camiseta e tudo mais. E você não sai daí que a Sequência Clube tá chegando.
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0: Sequência Clube. Das que passamos, teve embaixador com desejo imortal, Harry Styles com Ez, Ed Boss, e assim vamos seguindo com a nossa Sequência Clube. Bora pro nosso bate-papo.
1: Boa noite, Clube. Boa noite, Cami Abreu, minha locutora preferida. Aqui é Maria de Castro, do Riacho Fundo 2. Tô ligada aqui no Happy Hour. 100%,
0: coisa
1: viu?
0: Linda.
1: Respondendo aí a enquete, olha, a música que eu ouvia sem parar um tempinho atrás era de Chitãozinho e Chororó, 60 dias apaixonado. Muito bom. Aqui é Clube, tá na Clube, tá bom demais.
0: Olha.
1: Um cheiro.

0: Cami, boa noite, Brasil. Aqui quem fala é o Homem Filho, motorista por aplicativo, fala, direto de Natal. Oh, Rio Grande do Norte. Cami, os mais jovens não vão se lembrar. Mas a gente que já tá chegando nos 50 mais, o TBT tem que ter ele, Reginaldo Rossi. Oh. Lembro com muita saudade daquele bailinho. A gente dançava bem agarradinho. A gente ia mesmo pra se abraçar. Tá na clube, tá bom demais.
1: Almir, seu maravilhoso. Que lembrança foi essa? Ó, 1982. A Raposa e as Uvas, um clássico.
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1: Você arrasou muito, Almir. Olha, chega a arrepia, gente. Música boa, né, gente? A música brasileira é um presente mesmo. Bom demais. Vamos seguir agora com o Hunter.

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0: você escutar a sua clube de onde você estiver, fazer aquela resenha com música boa. Natália Santos Ribeiro do Cruzeiro. Final do telefone 9900. Parabéns, Natália! Arrasou, garota. Aproveite muito esse presentão da sua clube. Combinado? E não sai daí. Clube by Night tá pra chegar, hein?
1: Pode aguardar. Nessa noite tem mais presente pra você.
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0: Muito boa noite, cadê? Oi, Fabrício, conta, vai.
1: A época que me tocou mesmo era da banda Legião Urbana.
0: Boa.
1: Do vocalista, grande vocalista Renato Russo.
0: Isso.
1: Tá na clube, tá bom demais.
0: Olha, agora você foi maravilhoso, hein? Um clássico. Nunca envelhece essa música, não é não?
2: Que não existe razão.
0: Eduardo e Mônica, Legião Urbana. Olha que delícia, gente.
3: Mônica tomava um conhaque no outro canto da cidade, como ele disse.
0: Bom demais relembrar. Obrigado, viu, Fabrício? Vamos agora com o embaixador, sempre falando de amor. Gustavo Lima, abre o portão que eu cheguei.
4: Como assim?

0: companhia nessa noite de quinta-feira. Hoje é dia de TBT musical. Estamos querendo relembrar as músicas ou artistas que você ouvia repetidas vezes.
1: Oi, Cami. Boa noite. Tudo
0: boa noite,
1: bem? Respondendo
0: tudo,
1: sobre a pergunta, com certeza o cantor que eu ouvia repetidamente, principalmente naquele tempo ainda que tinha a fita.
0: Fita
1: aquela
0: cassete.
1: Fita, né? Enganchava e eu ajeitava, enganchava e eu botava de novo.
0: Com a caneta.
1: Zezé de Camargo e Luciano.
0: Boa.
1: Nossa. Eu ouvi demais, até hoje. Eu amo essa dupla, sou apaixonada por eles. Aqui é clube, tá? Na clube tá bom demais. Um beijo.
0: Olha, Maria das Mercês, você arrasou. Pega essa daqui, ó. 1995.

Abre sozinho, ó. Que delícia relembrar esse sucesso. Valeu, Maria das Mercês. Agora a gente continua tocando música boa com Henrique e Juliano. Liberdade Provisória.

0: Steven Tyler from Aerosmith.
1: Aerosmith.

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Vambora encerrar o Clube by Night. Alicia Keys, maravilhosa. No One, agora é hora de ganhar presente.

0: agora com a Voz do Brasil tá chegando, mas a gente segue conectado no site, Alexa, aplicativo, canal Sky, você escolhe.
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0: vocês no dia de hoje.
1: Olá, boa noite.
2: Boa noite para você que nos acompanha em todo o país.
1: Quinta-feira, 10 de setembro de 2026.
2: Vamos aos destaques do dia.
1: Fim da taxa das blusinhas.
2: Sancionada